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0: Ardem. Pode fazer barulho, Ribeirão Preto! Que honra, cara, que honra.
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Ah, essa daqui, no DVD de Brasília, ela foi abertura.

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1: Será que vocês sabem essa aí?

0: Eu não quero nem imaginar isso acontecendo.
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0: Faz barulho, brasileiro!
1: Assim, rapaz, apesar do clima frio, mas o brasileiro é quente de verdade.
2: Tem alguma mesa vermelha aí pra nós? Pra gente cantar uma sofrência, tem?

0: Beba com moderação.
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0: Ah, meu Deus.
1: Parabéns, Fortaleza, muito obrigado.
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0: Valeu!
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2: Onde, senhor? Ó, a gente aqui de novo.

0: coisa linda.
1: Ah, tá bonito.
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2: Pinta o cabelo de preto, escuta essa hora aí.
3: Como assim, ó?
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0: Show Gomes, MC do Juan, palmas, faz barulho aí!
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0: Eita,
1: é o Zagrobó.
0: Foi de primeira. O Zagrobó e Camila Loures e Luan Pereira.
1: Daquele jeito.
2: Que honra, que honra. 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
3: 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Vai com Deus, então. 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Então aproveita.

0: Gostou? Faz barulho, Brasília!
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1: Então você quer saber seu erro, né?
2: Explica.
1: Como se você não soubesse, né? Deixa que eu te conto então, mãe.

0: esse foi seu erro.
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0: bom. Obrigado.
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0: Valeu, Rian SP.
1: Eu que agradeço, meu parceiro, por estar aqui hoje no DVD de vocês.
0: Que Deus continue te abençoando.
1: Satisfação. Tamo junto, família. Vamos que vamos.

0: Alô, Tubarão. Mãe de joelhos, filho de pé.
1: Muito obrigado.
2: Ô, mãe, abre a porteira, tô chegando de Dodge Ranapuê. E aí, ô, mãe? Mais alto! Ô, mãe! Ô, mãe! Uma salva de palma pro Bruno Barreto, aê!
0: Pro Tubarão!
3: Tamo junto, meu irmão!
0: Mano, sem palavras, Deus te abençoe.

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Black. Sensacional. Quem gostou faz barulho aí, bebezada.

0: Concert.
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0: bravo.
1: Quem gostou faz barulho aí.
0: Alô, Goiânia. Gente, pra quem me conhece sabe que eu tô realizando um sonho. Eu tô aqui, ó, tremendo as bases. Que honra.
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Ora, viva, muito bom dia para si. Seja, pois, bem-vindo a mais esta edição do programa Cabo Verde Luar.

É muito bem, já vamos ter as efemérides, depois então vamos ter uma reportagem, tanto sobre também a tragédia que assolou a Ilha do Fogo no sábado, dia 5 de setembro. Vamos destacar portanto, a vigília que foi feita pelos cabo-verdianos na cidade de Brockton. Para já o nosso muito obrigado. A Associação Cabo-Verdiana de Brockton, portanto, na pessoa do Sr. Carlos Silva, e que contou também com a participação do Mayor de Brockton, Moisés Rodrigues, e os deputados nacionais, bem como uma grande parte da nossa comunidade sediada na cidade de Brockton. Vamos ouvir, portanto, de palavras de conforto do Mayor de Brockton, que alerta ainda para a questão tanto das recolhas de fundos que estão sendo feitas por várias pessoas, alertando

tendo para a necessidade, portanto, de uma melhor concertação para que os apoios recolhidos possam chegar efetivamente, portanto, nas mãos das famílias que necessitam e, portanto, chamou atenção para o que aconteceu, por exemplo, com os fundos recolhidos para São Vicente, também durante a erupção vulcânica, frisando que a grande parte dos fundos recolhidos não chegam efetivamente às pessoas destinadas e enalteceu o trabalho da Associação Cabo-Verdiana de Broughton, que pode perfeitamente servir de uma ponte entre portanto, os nossos conterrâneos nos Estados Unidos e portanto, as câmaras municipais e as famílias para que possam realmente beneficiar dos apoios recolhidos. Igualmente ouvimos a Luís Pires, deputado nacional, que muito emocionado, portanto, teceu palavras de apoio e de solidariedade para com as famílias afetadas. Igualmente o representante da Associação Cabo-Verdiana de Broughton, Carlos Silva. Por cá, da Ilha do Fogo, vamos ouvir uma chamada de atenção também do psicólogo Dr. Jacob Vicente, que está aqui na Ilha do Fogo, fazendo parte da equipa de apoio psicossocial às famílias afetadas, às pessoas afetadas pelo acidente, que chamou a atenção principalmente porque ontem nós mencionámos no período da tarde, que tem a ver com estas páginas informativas, portanto, no Facebook. Ontem, infelizmente, estivemos a ver em várias páginas aí no Facebook, portanto, posts que anunciava a morte de mais uma criança e várias pessoas partilhavam o mesmo post, portanto, dando conta de mais uma morte que efetivamente não aconteceu. Tratava-se de mais um fake news destas páginas que covardemente, irresponsavelmente, persistem em divulgar informações falsas, correndo atrás de likes, tanto e subscritores, para que possam ganhar maior visibilidade. Mas não é com mentiras que ganhamos visibilidade, é com um trabalho sério. Portanto, normalmente essas páginas, aí chamamos a atenção do governo, principalmente do ministro, afeta ao setor da comunicação. Portanto, estas páginas devem ser banidas de uma vez por todas, portanto, e devem ser páginas que trabalham com notícias, devem ser certificadas, devem ter à frente pessoas capacitadas para fazer este trabalho, e não qualquer um. Portanto, em vários países do mundo as páginas são monitorizadas para travar esta questão das mentiras da internet, ou seja, os fake news, porque no momento em que estamos a viver aqui na Ilha do Fogo, momento de luto nacional, esta questão do acidente extrapolou as fronteiras cabo-verdianas, portanto, está em todos os mídias internacionais, e quando aqui em Cabo Verde estas páginas que não servem praticamente para nada, a não ser para tanto anunciar fake news e criar atritos, portanto, uma página que não se preza em preservar o momento de dor, de luto das famílias, anunciando a morte de mais uma criança. Imagine só, a mãe desta criança que está internada no hospital São Francisco de Assis perdeu um filho neste acidente, e ontem anunciaram a morte do outro filho. Quer dizer, é uma tamanha irresponsabilidade. São pessoas sem qualquer escrúpulo que fazem este tipo de anúncios, porque alguém que se preza em informar deve procurar as fontes seguras de informação. O Frado Flá já não funciona como notícia, aliás, nunca funcionou. E quem prima por Flá do Flá para dissecar notícias está de rastros. Portanto, é preciso travar esta onda de páginas informativas que aparece aí, portanto, na internet, cujos donos ou cujas pessoas que estão à frente não têm

estas páginas de Cusa Quente e de Assumada e aí por diante, portanto, esta é uma das páginas que publicou a morte portanto, a morte inventada ontem, portanto, Arbiça, sabe, enfim, são páginas sem qualquer tipo de credibilidade. E outro sim, o que nós pedimos também às pessoas é que evitem a partilha, portanto, das fotos das crianças que perderam a vida neste acidente, porque é preciso respeitar a dor das famílias, é preciso respeitar este momento, dar espaço às famílias para, portanto, cuidarem das suas mortes, enfim, é um momento de dor, de muita dor, de muita consternação, e quanto mais partilhas a fizerem, ai isso, ai aquilo, não é necessário neste momento, não é momento próprio para partilhar estas fotos, portanto, ir aí no IAP fazer montagens, não é o momento, é um momento de dor, de alguma empatia. Estamos a ver que nós, os cabo-verdianos, estamos a perder a empatia, portanto, é preciso respeitar, simplesmente isso. Não podemos ser covardes num momento como este, estar a divulgar imagens dessas crianças, sobretudo por serem crianças numa primeira parte, e igualmente para respeitar o momento de dor, que deve ser de muita oração, de muito silêncio, portanto, e de alguma empatia. Vamos ouvir isto mais à frente. Depois de anunciarmos as efemérides, vamos ter aqui o psicólogo Dr. Jacob Vicente, que está na Ilha do Fogo, veio propositadamente para apoiar as famílias portanto, afetadas por este acidente. Saímos agora para as efemérides, logo de seguida vamos ter então estas reações.

Muito bem, vamos atualizar as efemérides, os acontecimentos registados no dia 8 de setembro. Hoje é Dia Internacional da Alfabetização ou da Literacia, é Dia da Solidariedade das Cidades Património Mundial e também Dia Mundial da Fibrose Quística, Dia Mundial da Fisioterapia, também Dia Mundial dos Primeiros Socorros. Em 1545, uma expedição espanhola chegava à Flórida, fundando o primeiro povoado europeu na América do Norte. E em 1636 foi fundada a Universidade de Harvard nos Estados Unidos da América. 8 de setembro de 1847 começava a guerra entre os Estados Unidos da América e o México. Em 1855 terminava a Guerra da Crimeia. Em 1883 é concluída a linha de caminho de ferro que atravessa os Estados Unidos de costa a costa, de Northern Pacific Railroad. Em 1888, tem início com 12 clubes, a Football League, a futura Liga Inglesa. Atualmente denominamos de Liga Inglesa. Já em 1918, na Grande Guerra, começaram a ser distribuídas em Portugal as senhas de racionamento e cartas de consumo. Em 1926, a Alemanha é admitida na Liga das Nações e, a 8 de setembro de 1928, a FIFA decide que o primeiro Mundial de Futebol fosse realizado no Uruguai no ano de 1933. Em 1936 aconteceu a revolta dos marinheiros, o levantamento da Organização Revolucionária da Armada, organização militar clandestina afeta ao PCP contra a ditadura de Oliveira Salazar. Viajamos até o ano de 1951, na Segunda Guerra Mundial, quando o Japão assinou o Tratado de Paz com 48 nações. 8 de setembro de 1964 fica também marcado pela independência de Malta. E em 1972, Israel lança vários ataques contra bases e instalações da OLP, em retaliação pela morte de 11 atletas olímpicos em Munique. Já em 1974, o presidente dos Estados Unidos na altura, Gerald Ford, indulta Richard Nixon dos delitos cometidos durante o seu mandato. Este é o 251º dia do ano. Faltam 114 dias para o termo de 2026. O pensamento do dia pertence a Franz Liszt, o compositor húngaro que viveu entre 1811 e 1886.

É muito bem, a presença do Bana Combis, tema de ordenador. Já sabe, hoje também vamos ter só músicas leves aqui no nosso programa, portanto, visando também este momento de dor e de luto nacional que temos aqui em Cabo Verde.

0: É muito bem, como já tínhamos mencionado momentos atrás, vamos trazer até si também estas informações. Os residentes da cidade de Brockton, denominada Cidade dos Campeões, uniram-se numa vigília e oração pela tragédia ocorrida no último sábado, dia 5 de setembro, em Campanas de Cima. Uma demonstração de amor, solidariedade e carinho. Muitos deixaram suas mensagens de pesar pela morte dos seus entes queridos.
1: Boa noite para todo alguém que está ali. Sabe, nossa cidade de campeões. Sabe, nossa cidade de campeões. Maioritariamente pessoas de fogo. Deixem-me saber, mas eu estou na nossa oração. Não estou ora para toda a família. É que só campana que foi atingido. É que só fogo que foi atingido. Se não vem hoje,

0: e eles foram se espalhando para todo lado, para toda a diáspora. Minha mãe de fogo, então nunca tem como que sentir dor de que as famílias não une, não ama mais, não dá aos meninos mais amor, mais carinho. Às vezes, no outro dia, tinha uma mãe que perde menino. Aquele acidente ali foi brutal. Mãe perde dois filhos, outros perde irmão, perde sobrinhos. Não ora para esse. Uma vez, momento, que é o momento de ir Facebook, reclama. É momento de reverência, é momento de respeito, é momento de silêncio. Às vezes, silêncio tem mais poder do que post ou conversa. Ora, que não vai deita, não ora para que as famílias, não ora para que os senhores que foram os primeiros bombeiros que chegam naquele momento. Não ora também para nós governantes, para que aquela tragédia ali tocasse o coração. Pesódia, mas tudo festa é sábio. Tudo festival é bonito. Mas que essa tragédia tocasse esse coração. Pesódia, mas um ferro na beira da estrada podia salvar nós 25 crianças. Não estou fazendo festa ano inteiro, mas não pede nosso governo para pôr ferro na beira das ladeiras, para criar parede de bloco de ferro que te aguenta para nós condutores andar na estrada segura. Pesabre, que atrapilha para abrir racha para fazer caminho. Para mais de tanto que não pensa no fogo, tem ladeira para todo lado. A mim tem lugar que nunca tive coragem de ir. Santo Antão é a mesma coisa, São Nicolau é a mesma coisa, Santiago é a mesma coisa. Não pide nosso governo para fazer mais. Menos festa, menos festival e mais estrada para nunca perder nenhuma criança mais, nem no fogo, nem na Cabo Verde inteiro. Não ora também para mães que se perdem crianças, filhos jovens na brata. Que está fácil para nenhum lado. Mas oração tem poder. Não te acredita, mas tudo alguém, 99% que está ali, te acredita na Deus. Então ora para Deus proteger a nossa criança, nosso marido, nosso filho. Na...
1: Após desta mensagem que toca profundamente, a vigília organizada pela comunidade de Brockton, a Associação Cabo-Verdiana de Brockton, contou também com palavras de conforto do Mayor de Moisés Rodrigues, que deixou uma mensagem de solidariedade e pesar para com os familiares das vítimas e desejou rápidas melhoras aos que ainda se encontram internados, pedindo que a comunidade continue orando em prol dos que estão internados a recuperarem-se das lesões sofridas. Igualmente, Moisés Rodrigues levanta a questão sobre os vários pedidos de apoio feitos por pessoas particulares nos Estados Unidos da América, apoio esses que muitas vezes não chegam nas mãos de quem realmente necessita, e fala também da necessidade de ter como ponto focal a Associação Cabo-Verdiana de Brockton.
2: There is no second to Brockton. 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
2: I'm hurting at this moment, and again, I truly, truly appreciate. I saw several elected individuals in the crowd. 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
1: Portanto, aqui a chamada de atenção para as pessoas que estão contactando a comunidade através de chamadas telefónicas, também posse no Facebook. Portanto, apelando para que as pessoas tenham cuidado a quem estão a entregar os seus donativos, relembrando o que terá se passado em São Vicente, por quanto da tempestade Erin, e igualmente pelo que se passou a quando da última erupção vulcânica em Cabo Verde, apelando para que portanto, esses apoios cheguem realmente aos seus destinatários.
0: We do it through reputable organizations that at the end of the fiscal year has to come up and tell the government exactly what happens with the funds that they receive. 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
1: Bem, é o momento de união, de estar todos juntos para prestar apoio a quem realmente necessita. A cerimónia esteve presente também o deputado nacional Luís Pires, que está de visita aos Estados Unidos da América, bastante emocionado, disse que o momento é de união de todos os cabo-verdianos, agradecendo este gesto de solidariedade por parte dos imigrantes na cidade de Brockton.
2: Presidente da Câmara de Brockton, por todas as autoridades que estão ali, a Associação Cabo-Verdiana de Brockton, a organização desse evento importante, colegas deputadas nacionais, representantes do povo, Maria Gomes, ali dos Estados Unidos, Manuela Barbosa de Fogo, mim, Mubi, esse momento de reunião para estar junto com os irmãos de Cabo Verde, decidi bem também, manca minha pampapia, quer saber também se ainda tem concentração suficiente e paz de espírito para um papel. Presidente Moisés Rodrigues fala de uma situação triste que nosso povo já vive, mas dor e sofrimento. Igual a que ali nunca o teve. De que um cabo-verdiano morrer, Duta fica triste. De que 25 cabo-verdianos morrer de um mês, nossa tristeza é grande demais. É bom que Duta está ali reunido, em silêncio, e em oração, para o que dor é grande, tu tem que mostrar nos valor de bom cabo-verdiano. Para o junta unido, para o junta familiares que perder, se és alguém que escreveu, e para o raza, para Deus cuida de quem que ainda está internado, para des vida com saúde. Esse que está a acontecer ali na Brocto, uma iniciativa para aquele que hoje é que tomaram ontem e noite, reunir as multidão para mostrar que nós é um povo unido, que nós é um povo bem-quisto, que nós é um povo que na tristeza está de abraço de conforto para quem que me tem. Aquele que está a acontecer ali, apelo, é para acontecer também na toda cidade de Cabo Verde e de mundo, não de que tem mais de um cabo-verdiano, do unir para a alma de nós irmãos de fogo que partiam antes de nós e para dar coragem a tudo aquele que fica e para arrasar, para dar saúde para nós irmãos. Obrigado por sua presença. Nunca tem palavra para me falar de agradecimento em nome de que os familiares na fogo, para o gesto de amizade e solidariedade para tudo que as famílias que ficam lá. Me, que já convive Tio Cues, que já foi presidente de Câmara na São Felipe, que conchei que as gentes grandes que morrer e familiares de que as meninas que morrer, minha tristeza é grande. Inta juntas abraço de meu estudo, para mandar coragem e força para todos nós gentes que estão tristes e acabam vivo. Obrigado.
1: O evento foi organizado pela Associação Cabo-Verdiana de Brockton e em representação Carlos Silva, uma das vozes ativas da nossa comunidade, apela a união em torno dos familiares e pede o engajamento da comunidade junto da associação para que esta possa ser o ponto focal para prestar algum auxílio às famílias das vítimas.
2: E nesse momento de consternação, muita pensa-me, tudo nosso que está ali, porque não ouvi quando não havia notícias. Nunca acredita, a mim nunca acredita. 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Não consegui ouvir, mas fogo. 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
1: Uma noite de vigília, oração, deposição de flores e velas aí junto à sede da Associação Cabo-Verdiana de Brockton em memória das vítimas do acidente de aviação que ocorreu em Campanas de Cima no final da tarde de sábado, dia 5 de setembro. E a Associação Nacional dos Municípios Cabo-Verdianos manifestou a sua profunda solidariedade para com o município de São Filipe e a sua população nessa a consequência do acidente que provocou 25 mortos e 14 feridos. Em comunicado, a

0: Associação Nacional dos Municípios Cabo-Verdianos afirma associar-se à preocupação e ao sentimento das autoridades municipais, das famílias e de toda a comunidade são-filipense, expressando proximidade e apoio às pessoas afetadas neste momento considerado particularmente difícil. Fábio Vieira, que também preside a Câmara dos Mosteiros, já havia transmitido diretamente a sua solidariedade e proximidade ao município de São Filipe, mas a associação decidiu, entretanto, tornar pública a sua posição em nome dos municípios associados e dos seus colaboradores. A Associação Nacional dos Municípios Cabo-Verdianos sublinha que São Filipe não está sozinho perante a adversidade e reafirma a disponibilidade para, dentro das suas possibilidades e competências, apoiar e colaborar com o município naquilo que se revelar necessário. A união e a solidariedade entre os municípios cabo-verdianos constituem uma força importante em momentos de dificuldade. À Câmara de São Filipe, aos seus eleitos colaboradores e particularmente à população do concelho, portanto, a Associação Nacional dos Municípios endereça uma mensagem de força, coragem e esperança. Também o grupo parlamentar do Movimento para a Democracia vai promover uma campanha de sensibilização para doação de sangue. O anúncio foi feito pelo líder parlamentar Luís Carlos Silva na noite de ontem, depois de visitar algumas famílias das vítimas da tragédia que abalou toda a Ilha do Fogo. A deslocação ao fogo tem por finalidade expressar a solidariedade do grupo parlamentar e sentir in loco a realidade e a dimensão da tragédia que afetou muitas famílias e deixou toda a comunidade mergulhada em tristeza. Reconhecendo o trabalho que o hospital e a Proteção Civil têm feito desde a primeira hora, mas sublinha que é necessário saber o que aconteceu e promover iniciativas que possam melhorar a segurança das estradas. Garantiu que o grupo parlamentar vai promover uma campanha de sensibilização para doação de sangue, tendo em conta que há necessidade. Esta realidade deriva da tragédia e da profunda tristeza e o único gesto só pode ser de solidariedade, de proximidade, expressão e de sentimento para com essas famílias. Diz que são casos dramáticos. Estiveram numa família que perdeu 7 membros. Ouviu o relato de uma outra que perdeu 11 e consta que também há muita relação de proximidade entre essas famílias. É uma realidade que pensa que nunca antes foi vivida em Cabo Verde. Reforçou que o momento é de prestar solidariedade e, juntamente com as autoridades públicas, saber quais são os instrumentos que vão ser ou estão a ser acionados para suportar essas famílias. E neste ponto vamos falar, portanto, de um dos temas que está a trazer a reação de muitas pessoas, que tem que ver com esta questão da partilha das fotografias das crianças que faleceram e também da questão dos fake news. Jacob Vicente, portanto, é um dos psicólogos que está aqui no fogo e que faz parte, portanto, da equipa criada para prestar apoio psicossocial às famílias e às comunidades, atendendo a divulgação de um fake news que dava conta da morte de mais uma criança ontem. O Dr. Jacob Vicente veio a público chamar atenção por este ato leviano por parte das páginas da internet que não medem esforços para ganhar likes e seguidores sem pensar no momento de dor porque passam as famílias, e pede aos cabo-verdianos para evitarem a partilha de fotos das crianças que perderam a vida no trágico acidente que vitimou 25 pessoas na Ilha do Fogo.
1: Está no fogo. Durante o dia de hoje, nossa pertence àquela equipa técnica que está no terreno para assistência psicossocial a famílias, a população. Dia foi duro mesmo. Aqui no YouTube, famílias completamente destruído, completamente destroçado, uma comunidade, tudo comunidade de luto, dor de pai, de mãe, de vizinhos, de irmãos, uma coisa terrível, é terrível. Na fim de trabalho, no dançário, eu fiz um briefing presidido pela senhora ministra de família, que foi no hoje, de facto, coisa que

0: pagar direito, que você pague mal, que você que não pode me jogar. E única excusa é uma notícia que vem, uma pessoa falece, um rapazinho falece, mas por fazendo, totalizando 26 pessoas, 26 óbitos, mas é que é verdade. É que é verdade. E no setup é de um menino que tem uma mãe que ia perder um menino no acidente e que sem medo ia perder aquilo do filho que está no hospital. Quer dizer, é falta de caráter, é falta de caráter, é falta de sensibilidade, é falta de respeito. Pessoas está tentando promover essas páginas, pessoas está tentando e está estando no Facebook, está falha asneira e de uma forma tão liviana, não levando em consideração dor de pessoas, dor de famílias, famílias que estão ali e outras famílias que catapulam, estão nesse momento, que estão longe, mas que se acompanha coisas, que se acompanha notícias, com dor no coração. Esse vídeo é para apelar pessoas, mas notícias falsas, né, que está chamado fake news ou mentiras de internet, tem limite. Tem limite. Olha, acompanha na casa de pessoas, você tenta consolar pessoas, você tenta perceber de onde está também aquela dor, e tenta fazer alguma coisa lá, e você chega de noite, cansado. E toda a equipa técnica, por ter aquelas notícias de mentira ali, ele é desagradável. Ele é desagradável, não está chamando cabo verdiano, mas não sei que assim. Luta um coisa que está respeitado. Ainda pensa, mas não deve me jogar, ainda aproveita para fazer um apelo, se vê o governo de Cabo Verde. Escusa capuri continua, capuri continua, não será uma situação que é uma tragédia nacional, é uma tragédia de uma comunidade inteira em que nós tudo tem que estar completamente solidário, solidário, não tentando ter nenhum tipo de vantagens com isso. Então, uns atapiritos cabo-verdianos, para que partilha vídeos? Quem não se partilha num vídeo, quem não se partilha nenhuma foto de que os meninos, quem não se partilha nada aqui, nada, para uma hora, é que tem interesse, você até percebe? Minha excelência no terreno, se vêm os colegas, e no seu trabalho com dor de pessoas, dor emocional, dor físico, dor espiritual, no seu trabalho com dor de comunidade, então eles deixam de. Epa, falta de caráter na internet tem que ter um limite, tem que ter um limite. Nunca pude, se usa dor de família, é meninos que perdem vida, é adolescentes que perdem vida. Então, até para perceber, modo que pessoas aproveitam as coisas ali para promover suas cabeças. Não respeita a dor de família. Não respeita a dor de família. Para modo de estar franhoso, mix ali no terreno. Situação é duro. É duro mesmo, duro. Não tenta. Não tenta hoje. Se não está contente, tá bom? Fica junto, fica com Deus.
1: Exatamente, o Dr. Jacob Vicente fala de uma WBFM, a sua fiel. Coisa que desde sábado eu estou aqui na rádio a chamar a atenção. Tem que ver com esta questão das fake news. Realmente há de centenas, por não dizer milhares de páginas que foram criadas recentemente por pessoas que estão atrás da fama, atrás de likes, atrás de seguidores, a guerra entre discussões entre esses dirigentes destas ditas páginas informativas que, no fundo, não são nada mais do que, portanto, influenciadores de conflito.

0: confusão, são pessoas que criam confusão e pessoas que trazem fake news constantemente, diariamente, e que de certa forma vêm criar mais dor, mais sofrimento nas hostes das famílias já portanto, destroçadas por este acidente. Portanto, há que realmente pedir um bom senso, um pouco mais de empatia, principalmente por estas dirigentes destas páginas online, que, portanto, acabam de ouvir uma coisa sem se certificarem se é verdade ou não, já estão a fazer post e, pior, as pessoas, portanto, que seguem estas páginas começam a partilhar e, portanto, todas essas partilhas, estas divulgações, postos que não deveriam existir, geram mais sofrimento. Há que ter mais empatia, mais responsabilidade e um pouco mais de humanismo, para não dizer outra coisa. Portanto, como disse o Dr. Jacob, são pessoas levianas e responsáveis que, para chegarem ao auge da fama, não medem esforços e pisam acima da dor dos outros, do sofrimento dos outros, só para chegarem ao auge da fama. É necessário, já sabemos de outros países, portanto, em que os governos praticamente dissecaram essas ditas páginas online, portanto, é necessário realmente haver legislação para que, portanto, que nós sabemos que a internet é muito útil. Há páginas realmente que são páginas com algum valor a nível educacional, mas existem estas outras que promovem violência, distúrbios, mentiras, enfim, é preciso realmente pôr um travão nisso tudo para que possamos ter uma sociedade digital mais organizada em Cabo Verde. Imagine só esta mãe que perdeu um filho e que ontem ouviu, portanto, da morte do outro filho que está internado, enfim, como é que ela ficou de momento. Felizmente tivemos aqui o cuidado de chamar de imediato, portanto, aos serviços hospitalares e fazer post e partilhar o máximo possível para que essa mentira das ditas duas páginas fossem dissecadas. E já havia milhares de partilhas, portanto, e outros lives em direto a anunciar, portanto, esta 26ª morte, que realmente não existiu e esperemos que não venha a existir mais mortes, portanto, dos 13 que continuam sob os cuidados médicos. Igualmente houve uma senhora cuja fotografia foi portanto, divulgada nas redes sociais anunciando a sua morte. Imagina, esta senhora nem sequer estava no autocarro, nem participou do passeio achando as caldeiras, e depois de receber centenas de chamadas e os seus familiares entrarem em alvoroço, veio, portanto, fazer um post pedindo, pelo amor de Deus, para que a sua foto fosse retirada dessas páginas. É muita pressa em divulgar, é muita correria atrás dos likes e seguidores, enfim, mas é preciso também ter alguma empatia, alguma responsabilidade, porque, portanto, não estamos no momento de leviandades, portanto, que essas páginas normalmente divulgam. Pois é, são 10 horas mais 20 minutos. Continuamos aqui com este especial. Às 11 estaremos a atualizar as notícias do desporto. Às 12, toda a informação
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0: atualizada. Para já, o quadro clínico dos 13 internados permanece estável. Há outros já, portanto, cuja recuperação dá para terem alta, mas conforme ouvimos ontem o diretor clínico Dionísio Semedo, é preferível mantê-los por mais

0: Mais algumas horas no hospital, porque tratam-se de crianças que muitas vezes, mesmo estando com algumas dores, preferem ir para casa. E depois o ambiente nas casas não é o melhor, portanto, para essas crianças que estão traumatizadas neste momento. De destacar também o árduo trabalho do gabinete de crise, liderado pelo Ministro da Saúde, Lúcio Miranda, e igualmente esta outra equipa dos técnicos sociais, os psicólogos, portanto, que estão junto das famílias, junto das comunidades, portanto, levando o apoio psicossocial não só aos familiares diretos das vítimas, mas também a toda a comunidade educativa. E sabemos também que vai haver um amplo trabalho psicossocial junto das escolas, dos professores, dos alunos e também dos condutores, que vão fazer a partir do dia 21 de setembro.
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0: o transporte dos alunos, portanto, aqui na Ilha do Fogo. Igualmente há um trabalho a nível de apoio psicológico às pessoas que estiveram diretamente envolvidas, portanto, nos primeiros socorros aí na localidade de Campanas de Cima, onde houve o acidente. Portanto, o quadro clínico, principalmente dos que estão, é favorável, graças a Deus, e chamamos mais uma vez a atenção para que haja mais solidariedade e que evitem, sobretudo, expor as fotografias das crianças que perderam a vida, expor a parte íntima dos familiares e darem espaço neste momento, respeitarem este momento de
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0: das famílias enlutadas, portanto, sobretudo na zona norte alta da cidade do município de São Filipe.

0: Bem, a presença desta voz incrível de Sara Tavares, que Deus a tenha. Cumprimentamos a Sonzinha Monteiro, bom dia. Igualmente a nossa Queen Lalari Paiol, um dia bastante abençoado. Neuza, toda a família.
1: Nossas comunidades trabalham duro, mas Washington não está trabalhando por nós. As famílias,
0: cumprimentos também para o nosso mano Chiquinho Benfiquista, Patrícia Cardoso. Maria Belmans, a misericórdia, bom dia, aí a partir da Bélgica, igualmente o nosso amigo advogado Osvaldino Semedo, a partir da capital de Cabo Verdeana, temos a...
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0: Bem, connosco a Marisa Lopes Costa, a partir de Roma e Itália.
3: Dona de...
0: Igualmente temos a senhora Adelina Cruz, de Dona Nenê de Balila, Manuela Santos, Nancy... E toda a equipa da MS Travel, cumprimentos também para o primão Azevedo Batista, para Mamusca e Henrique Santos...
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0: Muito bom dia. Igualmente para o Mr. Felipe Santos, Morena, Tatiana, Maria Rodrigues, Silvério Teixeira, bom dia, Jesuína da Miranda. Aí temos a senhora Belmira Alves, para a filhota Yasmin Batista, o senhor Carlos Silva, da Associação Cabo-Verdiana de Broughton. V. Gonçalves, igualmente bom dia aí para Vá, Helena Fernandes, a Voalina, Betty Nunes, bom dia, Betinho Saudade, Socorro Afonso, o presidente da Câmara Municipal de Santa Catarina do Fogo, Manuel Teixeira, a partir da China, um bom dia, obrigado aqui pela preferência. Cumprimentamos igualmente a nossa prima Maia, bom dia, boa escuta, que seja um dia muito abençoado para si. E depois, vamos continuar com os filhos da África. Rest in peace.

Dentro rodoviário, que teve lugar em Campanas de Cima. Já sabe, então, dentro de 30 minutos estaremos a atualizar as notícias do mundo do futebol. Pode continuar a acompanhar a nossa programação normal através do aplicativo, tanto para si que está fora de Cabo Verde, e em 104.4 MHz a partir de Monte Chota. Dá uma continuação de bom dia. Vamos continuar com uma boa música aqui deste lado.

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2: 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Mas já vai.
3: É muito bem, Quinzinha e Valdir, comba este tema que acabamos de ouvir. Mamá, 15 minutos nos separam das 11, à altura de que hoje estaremos então com a nossa página desportiva. Vamos falar dos jogos da Liga dos Campeões, aí não só, e às 12 horas do nosso Jornal da Tarde.

Abreloia Música, de suave, de querido pai, aproveito neste momento também para render uma justa homenagem, como disse e bem o nosso artista F. Brabo Fernandes, agradecer aqui aos rapazes de Campana Riba, Campana Baixo, Xandas Caldeiras, que carregaram todos os corpos da Ribeira, porque lá, para quem conseguiu chegar lá embaixo, tinha de conhecer, portanto, o trajeto. Portanto, se não fossem esses rapazes, portanto, seria mais complicado. Um grande abraço aí para Eudo Fernandes, portanto, sempre pronto para ajudar, Eudo Fernandes de Xandas Caldeiras. Portanto, um abraço também para o Henrique Joarle, Paulo Fernandes, o Paulo Futre Fernandes, portanto, Viriato de Miga, Donísio, Denirce, Euclides Montron, Jack de Andelinda, F. Brabo Fernandes, e todos quantos estiveram, portanto, nesta missão em Campanas de Cima. Portanto, muito, muito obrigado em nome de todos os familiares e de toda a comunidade da Ilha do Fogo.

Abre bem, estamos a 9 minutos das 11 horas. Trazemos agora o Lélio Lopes com o tema Tributo à Morna e Eugênio.

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Vamos atualizar as informações do mundo do desporto aqui na World Brockton FM. Todas as informações que marcam a atualidade desportiva nacional e internacional, de várias modalidades em destaque nesta edição informativa.

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Trazemos então os atletas da Emicela Team Cabo Verde, Nelson Correia e Mili Brito, regressaram ao país depois de conquistarem no domingo o primeiro e segundo lugares, respectivamente, no Trail de Penacova, em Portugal. De acordo com a organização, Nelson

Correia Atleta da Ilha do Fogo venceu a prova dos 31 km ao fazer o itinerário em 2 horas 44 minutos e 56 segundos, 420 centésimos, relegando os portugueses Pedro Barros e Carlos Simões para o segundo e terceiro lugares, respectivamente. Já na disciplina dos 46 km, Jamile Brito, o grande especialista cabo-verdiano na prova do trail, quedou-se pelo segundo lugar com o tempo de 4 horas 747 centésimos, já tendo sido ultrapassado pelo português João Ferreira, com portanto, o tempo de 3 horas 52 minutos e 27 centésimos, sendo que Fábio Carvalho, também de Portugal, fechou o pódio. O trail de Penacova no centro é realizado na praia fluvial do Reconquinho, em Penacova, no distrito de Coimbra, e insere-se nos trilhos homologados pela Associação de Trail Running de Portugal. E o presidente da Federação Cabo-Verdiana de Futebol, Mário Semedo, foi eleito novo presidente da União de Futebol da África Ocidental, Zona A, durante a 15ª Assembleia Geral Eleitoral da organização, realizada no último domingo. É pela primeira vez que um dirigente cabo-verdiano está à frente da estrutura zonal que reúne 9 associações nacionais de futebol da África Ocidental. Segundo informações avançadas pela Federação Cabo-Verdiana de Futebol, Mário Semedo sucede no cargo ao gambiano Lamine Badjo, que deixou a presidência após o término do seu mandato. O novo comitê executivo da organização integra igualmente Babadi Camará de Serra Leoa, eleito vice-presidente, e Ba Azu, conhecido por Baba Cissé do Mali, que assume as funções de segundo vice-presidente. É uma das zonas da União de Futebol da África Ocidental, organismo que congrega as federações nacionais da região e promove a cooperação e o desenvolvimento da modalidade entre os países membros. A Zona A é constituída por 9 associações, sabendo Cabo Verde, Gâmbia, Guiné, Guiné-Bissau, Libéria, Mali, Mauritânia, Senegal e Serra Leoa. A eleição de Mário Semedo representa também um novo capítulo na trajetória do dirigente cabo-verdiano de futebol regional. Mário Semedo tem um longo percurso ligado à modalidade e à própria Federação Cabo-Verdiana, assumindo agora uma responsabilidade de maior dimensão no panorama futebolístico da África, portanto, Ocidental. Parabéns ao Mário Semedo. E a equipa de Santiago Sul em feminino e masculino ergueu a taça da campeã nacional de boxe na noite de domingo em São Vicente, ao conquistar 9 medalhas de ouro, 2 de prata e 3 de bronze. O pavilhão da Escola Salesiana de Artes e Ofícios, no Mindelo, recebeu os 15 combates finais da competição feminino e masculino, numa noite em que Rocinto registrou uma enchente a nível do público. A região de Santiago Sul levou 14 atletas e levou também os títulos de melhor atleta feminino, Lausanne Varela, e masculino, que é o Edmilson Tavares. Lausanne, conhecido por Ló, venceu na categoria de 63 kg feminino, representou a região de Santiago Sul, jovem de 23 anos que divide a sua vida desportiva entre o boxe e o futebol. Com a sua primeira medalha na segunda participação no Nacional, Lausanne traz no currículo ainda a medalha de melhor atleta feminino no Campeonato Nacional de Futebol. O treinador da Associação Regional de Santiago Sul, Felisberto Furtado, avaliou a prestação dos seus pugilistas como excelente, apesar de ter tido baixas no plantel. É pela quarta vez nacional na modalidade e promete trabalhar para atrair mais atletas para a competição. Por seu lado, o treinador da região de São Vicente, José Gomes, vice-campeã em masculino e feminino, considerou que os pugilistas corresponderam à expectativa, no entanto, deixou críticas à arbitragem de prova. Com 2 medalhas de ouro, 2 de prata e 5 de bronze no masculino e feminino, e 15 pugilistas a representar a região, a mesma fonte classificou a prova de boa, mas revelou insatisfação pela classificação obtida. O presidente da Federação, Manuel Monteiro, considerou o balanço como extremamente positivo, com o número próximo dos 60 pugilistas na competição. Além de São Vicente, Santiago Norte e Sul, participaram ainda as Ilhas do Sal, Santo Antão, e Boa Vista. A seleção do Fogo foi distinguida com uma taça Fair Play e viu a organização homenagear no início da prova as vítimas do acidente de aviação ocorrido na ilha. Notícias do futebol: face à ausência da Benaretes, que cumpre hoje o primeiro dos jogos de 2 jogos de castigo da Champions League, Neuen Pérez prepara-se para formar dupla com Kivior no eixo defensivo do Porto, frente ao todo-poderoso Manchester City. Martim Fernandes também é forte candidato a render Francisco Moura na lateral esquerda, uma vez que o camisola 74...

0: Não está com ritmo depois de ter sido titular ante o Moreirense. A principal dúvida reside no setor intermediário. O jogador mais parecido com o Verhoeld é Seko Fofana, mas o facto de Costa Marfinense ainda estar com pouco ritmo competitivo pode levar Farioli a optar por Alan Varela, o que levaria ao adiamento de Pablo Rosário no miolo. Menos provável, mas não impossível, é a titularidade de Ibion Wang. Na frente, a poucas dúvidas, William Gomes, André Silva e Pepe. Luís Gomes Central e João Teixeira Médio da equipa B integraram o treino de ontem e foram convocados, tal como o Tiago Silva, centrocampista, e o extremo Duarte Cunha. E fechada mais uma janela de transferências, e apesar de muito ter sido falado, Diogo Costa continua a ser jogador do Futebol Clube do Porto. O guarda-redes prepara-se para o regresso dos Dragões à UEFA Champions League hoje, na recepção ao Manchester City. Em televisão esta partida, a Sport TV, o internacional português admitiu a possibilidade de fazer toda a carreira no clube de formação. Portanto, diz estar feliz e quer continuar a ganhar com o Futebol Clube do Porto. Porém, o atleta de 26 anos admitiu que nem tudo está sob o seu controlo, mas se tiver de ficar toda a carreira no Porto, diz que vai ser feliz, com certeza, porque está no clube do seu coração.
1: De certa forma, eu sempre me preparei, sempre igual. Obviamente tenho bastante carinho dos nossos adeptos, dos nossos esportistas, do qual me deixa extremamente feliz. Acho que até, de certa forma, me dá ainda mais motivação. Sei que estou a ser apoiado por muita gente e da minha parte é sempre uma felicidade ver os esportistas felizes.
0: Com um contrato até junho de 2030 e uma cláusula de rescisão de 60 milhões de euros, Diogo Costa chegou à equipa principal em 2019, depois de completar toda a formação no Porto, e já soma mais de 250 jogos pelo clube, além de 48 internacionalizações pela Seleção A de Portugal. O Porto está de volta à Liga dos Campeões, recebe o City. O técnico dos Dragões vai estrear-se na prova milionária e acredita que pode vencer a equipa inglesa. E o futebolista Samu fez treino integrado com o restante plantel do Porto, ainda que de forma condicionada, um passo importante na recuperação do internacional espanhol, que está de fora por lesão desde fevereiro. E nota no seu sítio oficial na net, o clube azul e branco fez saber que Samu está mais próximo de voltar às opções de Farioli na sessão de treino que antecede o jogo da estreia da Liga dos Campeões. Na conferência de imprensa de antevisão ao jogo que os Citizens, o treinador italiano mostrou satisfeito com os sinais físicos dados pelo avançado, mas revela que o seu regresso à plenitude irá demorar algumas semanas. Portanto, o Samu contraiu uma lesão no ligamento cruzado anterior, a 9 de fevereiro, diante do Sporting, no clássico referente à 21ª jornada da última edição da Primeira Liga, que terminou com um empate, uma bola, portanto, no Estádio do Dragão, no Porto. Além de Samu, consta ainda do boletim médico portista os nomes de Vítor Frauholz, em cumprimento do protocolo pós-concussão da UEFA, Zaidu, Oscar Piazzuzelski, Vasco Sousa e André Miranda. Benares também está de fora do encontro frente ao vice campeão inglês, por cumprir suspensão transitada da temporada anterior. O Porto defronta o City hoje, a partir das 18 horas, horário de Cabo Verde, no Dragão, em jogo da ronda inaugural da fase da Liga Milionária, sob arbitragem do polaco Szymon Marciniak. Estoril Praia continua-se a vencer. O Arouca, portanto, esteve pela frente e empataram a zero no derradeiro jogo da quinta jornada da Liga Portuguesa, disputado no terreno do Estoril. O Arouca somou o seu primeiro empate da edição deste ano, metendo-se no quinto lugar, agora com os mesmos 10 pontos do Benfica, que tem menos um jogo disputado. Já o Estoril Praia conquistou a sua segunda igualdade após 3 derrotas, permanecendo 17ª e penúltima posição com 2 pontos, tal como o Alverca, ambos com mais um do que o Lanterna Vermelha, que é o Casa Pia. O treinador do Manchester City, Enzo Maresca, deixou elogios ao Porto na divisão do encontro com os azuis e brancos, classificando-os como uma equipa muito boa. Maresca elogiou a estrutura portista, classificando-a como uma equipa muito boa, com um estilo de jogo muito claro e bastante agressiva sem bola. Confrontado com as declarações do técnico portista, que mencionou o investimento de 527 milhões de euros feito pelo clube inglês no mercado, Maresca desvalorizou a questão do favoritismo ou das verbas milionárias. O treinador italiano destacou também ter conhecimento de que o Porto é extremamente perigoso em lances de bola parada, exigindo perfeição defensiva aos seus jogadores. Maresca abordou ainda o novo formato da Champions, afirmando que é sempre especial, uma bela competição e que há que adaptar-se. Depois do técnico, foi a vez de Mateus Nunes analisar a partida, destacando a evolução na forma de jogar da equipa portista desde...

os tempos em que defrontava enquanto jogador do Sporting em 2019-2020. Agora eles desfrutam muito mais de ter a bola. Antes era um jogo mais de transição. Gosto muito mais de controlar o jogo, manter o adversário lá atrás e assumir o controle, explicou o jogador de 28 anos. E o treinador do Real Madrid, José Mourinho, manifestou o desejo de entrar a ganhar na Liga dos Campeões, frente ao Inter de Milão, rejeitando a ideia de jogar bem e perder, como aconteceu com o Betis de Sevilha. Na ronda inaugural, os merengues recordistas de êxitos já têm um teste de fogo na recepção aos italianos, naquilo que será um jogo especial para Mou, que reencontra os milaneses, pelos quais rebatou a competição em 2009-2010. Regressado ao emblema da capital espanhola, vindo do Benfica, após a primeira passagem entre 2010 e 2013, o técnico foi questionado sobre a possibilidade de conquistar este ano a principal competição europeia de clubes, que não conseguiu durante o período. Diz que existem dois períodos distintos no Real Madrid. Agora, o Real Madrid venceu 6 dos últimos 10 anos. Se me perguntarem se estou animado por ganhar a Liga dos Campeões com o Real, obviamente que estou, mas isso é completamente diferente do facto de não me termos conseguido antes. Portanto, ao fim de 3 triunfos na La Liga, o Real perdeu em Sevilha pela margem mínima na sexta-feira, mas o antigo treinador do Benfica deixou claro que a equipa está bem e não ficou afetada. Portanto, é um jogo de titãs, para o jogo de hoje às 18 horas no Santiago Bernabéu. O internacional português Bernardo Silva estará ausente nos merengues devido a castigo. Jenny Catamo faz o melhor arranque e reclama prémio ao Sporting. Viu os Leões recusarem a proposta do Sunderland, que podia chegar aos 40 milhões de euros e que lhe multiplicava o salário por 5. Um golo e 3 assistências em 5 jogos e a possibilidade da melhoria contratual nesta época na reta final do mercado. O Sporting esteve sob pressão do Sunderland, que apontou baterias da Jenny Catamo. Para os Leões, as propostas eram interessantes, mas não irrecusáveis, muito menos para quem tem estatuto de imprescindível para o treinador Rui Borges. Por extremo, a oferta era grande e é inglesa, mas o destino não estava traçado para terras britânicas. Portanto, Jenny Catamo poderia triplicar portanto, o seu salário e agora pede, portanto, a revisão do seu salário no Sporting. Karim Benzema foi convidado a responder a um questionário sobre os melhores avançados da história, numa descontraída entrevista para as redes sociais no meio de comunicação IWC, e no final disse que considera estar no topo e considera, portanto, o brasileiro Ronaldo, o fenómeno, o melhor atacante de todos os tempos. Benfica desloca-se amanhã a Moreira de Cónegos para o jogo em atraso da terceira jornada do Campeonato Português, num desafio que pode marcar as estreias de El Karawani e Cláudio Echeverri. A data da realização original de jornada, João Palhinha, El Karawani e Echeverri ainda não estavam inscritos na Liga, mas a situação ficou regularizada antes do fecho do mercado. O médio foi oficializado a 26 de agosto, enquanto o lateral esquerdo, o marroquino, e o médio ofensivo argentino chegaram na última semana do período de transferências. Portanto, é um jogo para vencer pelas hostes do Benfica, se querem chegar mais à frente na tabela. O Sporting, a última recepção ao Galatasaray para esta quarta-feira às 18 horas na Liga dos Campeões. E hoje de manhã treina na ala profissional da Academia Cristiano Ronaldo. Numa sessão com os 15 minutos abertos à comunicação social, Rui Borges não contou com 3 elementos, no caso Zéfri e os lesionados Nuno Santos e Ibrahima Ba. Já a grande novidade no apronto foi a presença de João Simões, recuperado de uma longa paragem. O médio esteve no trabalho que contou com o lote de 28 jogadores, entre os quais a cara nova Lucas Ataibo, a central da equipa B, que se juntou a outros miúdos, no caso Eduardo Felicíssimo, Rodrigo Dias, Guilherme Pires e Francisco Silva. A partir das 14h30, no José Alvalade, Rui Borges e um jogador a definir farão o lançamento do encontro em conferência de imprensa. Gonçalo Ramos, este está no centro do furacão e sob forte fogo cruzado da Itália. A exibição do Internacional Português no clássico frente a Juventus no empate a uma bola valeu-lhe notas duríssimas e uma vaga de críticas quase unânime por parte dos principais jornais desportivos transalpinos, que apontam o dedo ao fraco rendimento do avançado do Milan em zonas de decisão. Na Gazeta dello Sport, Alessandra Gozzini assinou uma leitura contundente sobre o apagão ofensivo do camisola 9 rossoneri. Gonçalo Ramos esteve completamente ausente como ameaça atacante, falhando em registar um único remate. A jornalista reconhece o esforço físico do Internacional Luso, mas sublinha o contraste amargo na contabilidade final. Produziu alguns dos melhores números em campo contra Juventus, mas infelizmente foram

Os duelos ganhos e disputas aéreas em vez da presença na área onde se esperava que um avançado faça a diferença. A análise do diário Cor-de-Rosa vai mais longe e aborda mesmo o caso Gonçalo Ramos sob a perspectiva de um atleta desconectado dos companheiros, segundo Fábio Alicari, que notou um atacante milanês ainda em construção perante uma Juve mais madura. E o Corriere dello Sport afirma pelo mesmo diapasão, justificando que Gonçalo Ramos surgiu completamente sufocado pelos centrais da Juventus e foi praticamente invisível durante o jogo. Estamos conversados quanto a esta rúbrica desportiva. Às 12 vamos utilizar toda a informação que marca a atualidade no país e no mundo.

É muito bem, vamos continuar com estas músicas leves, portanto, até por volta das 12 horas.

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4: Está no fogo.

portanto, momentânea da nossa emissão. Vamos interrupção que, portanto, momentânea da nossa emissão. Vamos tentar recompor.

0: Com este tema que acabamos de ouvir, de tão separação.
1: Eu não estou de separação.
0: Pois infelizmente vamos a ter de ficar consigo até por volta das 12. Vamos retomar a programação logo mais à tarde, devido a trabalhos de manutenção da rede que estão a fazer neste momento e que vai nos dificultar, portanto, com a energia elétrica, de continuarmos com a programação. Vamos estar consigo até perto das 12.

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Saudações, caros ouvintes aqui da Rádio WBFM. Damos início agora ao nosso bloco informativo para acompanhar as principais informações. O primeiro-ministro, Francisco Carvalho, classificou o acidente ocorrido no último sábado como a maior tragédia vivida em Cabo Verde pós-independência e garantiu que o governo continuará a acompanhar e apoiar as famílias afetadas. No final da visita à Ilha do Fogo, Francisco Carvalho destacou a resposta imediata mobilizada pelo governo com o envio de uma equipa médica especializada constituída por médicos e enfermeiros, além da deslocação do ministro da Saúde e de outros membros do governo. Segundo o primeiro-ministro, a presença da equipa médica foi fundamental para garantir o atendimento às vítimas e contribuir para salvar vidas. Paralelamente, o governo elaborou um plano de atendimento às famílias afetadas, tendo realizado visitas a todas as famílias atingidas pela tragédia. O chefe do governo assegurou ainda que estão a ser implementadas medidas concretas de apoio às famílias, embora tenha optado por não detalhar as ações, por considerar que o foco deve estar nas pessoas e não nas suas necessidades imediatas. Francisco Carvalho anunciou que o Gabinete de Crise continuará a avaliar a situação e que, em articulação com a Câmara Municipal e os restantes municípios da ilha, serão definidos apoios complementares para as famílias. O primeiro-ministro confirmou igualmente que os familiares de primeiro grau residentes na cidade da Praia que entraram em contato com o governo tiveram os pedidos de apoio autorizados, incluindo apoios relacionados com a deslocação de familiares. Segundo explicou, o governo está disponível para analisar a possibilidade de alargar esse apoio para além dos familiares de primeiro grau, defendendo uma visão mais abrangente do conceito de família e proximidade. Francisco Carvalho reforçou que a iniciativa de apoiar as famílias partiu do próprio o governo e garantiu que o executivo continuará a ouvir e a responder aos pedidos apresentados em articulação com as autoridades municipais. O governo vai aprofundar a análise às causas do acidente rodoviário no Fogo, que matou 25 pessoas e feriu 14, e prepara medidas para reforçar a resposta de proteção civil. A informação foi avançada pelo primeiro-ministro, Francisco Carvalho, no final da visita à Ilha do Fogo, onde acompanhou a situação das vítimas e das famílias afetadas pela tragédia. Segundo o chefe do governo, uma equipa do Ministério das Infraestruturas vai avaliar as condições da estrada e outros aspectos relacionados com a circulação da

as viaturas. Francisco Carvalho adiantou que o gabinete de crise continuará a funcionar para aprofundar a análise do acidente e produzir conclusões, recomendações e medidas destinadas a prevenir situações semelhantes no futuro. O primeiro-ministro salientou que nesta fase o governo não pretende avançar com conclusões sobre as causas do acidente, defendendo ser necessário aguardar pelo trabalho dos técnicos e especialistas de diferentes áreas. Francisco Carvalho destacou ainda a articulação entre o governo e as câmaras municipais de São Felipe, Mosteiros e Santa Catarina do Fogo na resposta à tragédia e confirmou que a ministra da Família permanecerá na ilha para assegurar o acompanhamento às famílias. O primeiro-ministro revelou também que antes do acidente o governo já tinha decidido avançar com o reforço do sistema de proteção civil no país. Durante reuniões do Conselho de Ministros e encontros com as câmaras, no âmbito de um processo nacional de auscultação às autarquias, foi identificada a necessidade de criar um serviço de proteção civil eficaz, prático e capaz de servir. A estratégia prevê a aquisição de equipamentos, incluindo ambulâncias, meios para bombeiros e equipamentos de desencarceramento, além de ações de formação e capacitação. O Grupo Parlamentar do Movimento para a Democracia vai promover uma campanha de sensibilização para a doação de sangue na sequência do acidente rodoviário ocorrido no sábado, que provocou 25 mortos e 14 feridos. O anúncio foi feito pelo líder Luís Carlos Silva na noite de segunda-feira, depois de visitar algumas famílias das vítimas da tragédia que abalou toda a Ilha do Fogo. Segundo a mesma fonte, a deslocação à Ilha do Fogo tem por finalidade expressar a solidariedade do grupo parlamentar e sentir in loco a realidade e a dimensão da tragédia que afetou muitas famílias e deixou toda a comunidade mergulhada em tristeza. Luís Carlos Silva reconheceu ainda o trabalho que o hospital e a Proteção Civil têm feito desde a primeira hora, mas sublinhou que é necessário saber o que aconteceu e promover iniciativas que possam melhorar a segurança das estradas. Garantiu que o grupo parlamentar do MPD vai promover uma campanha de sensibilização para a doação de sangue, tendo em conta que há necessidade. Para Luís Carlos Silva, esta realidade deriva da tragédia de profunda tristeza e o único gesto só pode ser de solidariedade, de proximidade, de expressão e de sentimento para com essas famílias. Reforçou o momento agora é de prestar solidariedade e juntamente com as autoridades públicas, saber quais são os instrumentos que vão ser ou estão a ser acionados para suportar essas famílias. Acrescentou ainda que já está na ilha uma equipa de psicólogos para apoiar as famílias, suporte esse que no seu entender é necessário e fundamental tendo em conta a dimensão da dor que essas famílias sentem. A Quiné determinou maior celeridade na emissão das certidões de recenseamento eleitoral necessárias às candidaturas presidenciais e estabeleceu um procedimento centralizado para os cidadãos recenseados no estrangeiro. A decisão foi aprovada por unanimidade na sessão plenária de 4 de setembro. As certidões de recenseamento eleitoral constituem um dos documentos necessários para a subscrição de candidaturas eleições presidenciais. Para evitar atrasos neste processo, a CNE determinou à Direção-Geral de Apoio ao Processo Eleitoral e às Comissões de Recenseamento Eleitoral uma tramitação célere dos pedidos. No caso dos cidadãos recenseados em Cabo Verde, a emissão das certidões mantém-se a cargo das respectivas comissões de recenseamento eleitoral, depois da confirmação da inscrição do eleitor na base de dados do recenseamento eleitoral. Para os cidadãos recenseados no estrangeiro, a CNE estabelece a confirmação da inscrição na base de dados do recenseamento eleitoral e a emissão do certidão sempre que necessária pela Direção-Geral de Apoio ao Processo Eleitoral. A deliberação determina ainda que os pedidos devem conter apenas os elementos necessários para a identificação inequívoca do eleitor. Segundo a Quiné, a medida surge na sequência de pedidos de esclarecimento recebidos pela Quiné sobre a emissão destas certidões, sobretudo no caso dos cidadãos recenseados no estrangeiro. A Quiné também designou 43 delegados distribuídos pelos

0: círculos eleitorais no território nacional e na imigração. Destes, 22 exercerão funções no território nacional e 21 nos círculos eleitorais da diáspora, abrangendo África, Américas e Europa e resto do mundo. Os delegados da CNEM desempenham funções de acompanhamento, fiscalização e apoio à organização do processo eleitoral nas respectivas circunscrições, em articulação e sob a superintendência da Comissão Nacional de Eleições. A Ilha do Maio assinala hoje o Dia do Município e da Nossa Senhora da Luz, Santa Padroeira, entre desafios estruturais e sociais, mas também com potencialidades naturais e turísticas capazes de impulsionar o desenvolvimento sustentável. Com uma contribuição de 1,2% para o Produto Interno Bruto Nacional, Maio enfrenta dificuldades no emprego, na conectividade e na dinâmica económica, com a taxa de desemprego jovem a situar-se nos 25,4%. Dados do Instituto Nacional de Estatística indicam que a ilha registrou ainda um decréscimo populacional de 8,9% na última década, contando atualmente com cerca de 6.330 habitantes, cenário associado também à saída de jovens em busca de melhores oportunidades. Apesar dos desafios, a Ilha do Maio representa níveis elevados de acesso a serviços básicos, com 96,6% da população com eletricidade, 92,7% com água canalizada e 94,3% das habitações com casa de banho própria. A economia local conta com 305 empresas ativas, embora o turismo continue a ter uma expressão reduzida, com 18 unidades de alojamento e 6.895 dormidas registadas. As extensas praias, as salinas, as paisagens dunares, a biodiversidade marinha e terrestre e a classificação da ilha como Reserva Mundial da Biosfera pela Unesco constituem, entretanto, importantes recursos para o desenvolvimento do turismo sustentável. A pesca, a agricultura, a cultura e as atividades ligadas à natureza apresentam igualmente oportunidades para diversificar a economia e criar novas fontes de rendimento para as comunidades. A insuficiência dos transportes marítimos e aéreos continua, contudo, a ser apontada como um dos principais entraves ao desenvolvimento da ilha, condicionando a circulação de pessoas, mercadorias e visitantes. O presidente da República, José Maria Neves, destacou à Inforpress o contributo do mestre Pascoal para a cultura e a afirmação de São Domingos, considerando justa a condecoração póstuma com a medalha de mérito de primeira classe.
1: Pascoal merecia homenagem ainda em vida, mas às vezes andamos devagar e não entendemos que a vida é apenas um sopro. Nós estamos aqui de passagem e não damos a devida atenção àqueles que querem andar mais depressa e encurtar a sua peregrinação aqui na Terra. E, na verdade, Pascoal, foi isso que aconteceu. Ele criou rapidamente muitas coisas, ele deu-nos um grande contributo, e eventualmente porque tinha mais pressa de partir. E então, nada mais justo dizia do que esta medalha, condecorá-lo com a medalha de mérito de primeira classe pelos relevantes serviços prestados.
0: Segundo o Presidente da República, o mestre Pascoal teve um papel importante na afirmação e proteção da riqueza cultural daquele município através da música e de outras criações, tornando-se uma expressão de identidade e da criatividade das gentes de São Domingos.
1: Particularmente no domínio da música, mas por tudo o que ele criou. A gente que não morre, porque deixa a obra e vive eternamente, porque as suas obras falam. Às vezes as suas obras gritam. E é isso que acontece com Pascoal. E por isso eu queria deixar uma palavra aqui de gratidão à família, e uma palavra também de conforto.

0: pergunto porque Pascoal canta Mori. Pascoal é como o Ano Novo, né? E Ano Novo tem um nome que é que renasce todos os anos, né? Com o Ano Novo, ele rejuvenesce.
1: Por seu turno, Elcio Fernandes, que recebeu as insígnias das mãos do chefe de Estado, em nome da família, agradeceu ao gesto do Presidente da República e recordou Pascoal como um pai exemplar que sempre soube educar os filhos e transmitiu os seus conhecimentos para os outros. E na página desportiva, as equipas Placa e Tóquio disputam a final da 4ª Taça do Porto Novo em futsal, competição que reuniu durante um mês uma dezena de equipas da região desportiva. Placa e Tóquio reeditam a final da competição da época passada, conquistada pela formação do Placa na zona de Branquinho, uma das mais destacadas equipas de futsal da ilha de Santo Antão. A Taça do Porto Novo em futsal, organizada pelo grupo dinamizador dos Desportos do Salão do Porto Novo, faz parte do calendário de provas desta agremiação desportiva, que inclui ainda a Copa de Futsal da região, que se realiza entre os meses de setembro e outubro. A formação do Placa conquistou as 3 edições de taça. A Federação Cabo-Verdiana de Handebol anunciou o adiamento das meias-finais do Campeonato Nacional devido ao período de luto nacional e às atuais limitações no transporte interilhas, ficando a nova data para ser anunciada oportunamente. De acordo com o comunicado em que a Inforpress teve acesso, a decisão resulta de circunstâncias excepcionais, nomeadamente do período de luto nacional, que implica a observância das disposições e orientações decorrentes desta situação, bem como das atuais limitações e dificuldades de transporte interilhas. Estas condicionantes, avançou a mesma fonte, afetam significativamente a deslocação e a logística das equipas e dos demais participantes provenientes das ilhas de São Vicente e Santo Antão. A Federação explicou que a decisão de adiar a competição decorre da sua responsabilidade, sem assegurar condições adequadas para a realização da fase decisiva e garantir a participação das equipas e dos restantes intervenientes em condições apropriadas. A Federação informa ainda que a nova data, o local e o programa das meias-finais serão comunicados oficialmente assim que estejam reunidas e confirmadas as condições logísticas necessárias para a realização da prova. Os atletas da MCL Team Cabo Verde, Nelson Correia e Mili Brito, regressam ao país depois de conquistarem no domingo o primeiro e segundo lugares, respectivamente, no Trail de Penacov, em Portugal. De acordo com a organização, Nelson Correia, atleta da Ilha do Fogo, venceu a prova dos 31 km ao fazer o itinerário em 2 horas, 44 minutos e 56 segundos, e 420 centésimos, relegando os portugueses Pedro Barros e Carlos Simões para o segundo e terceiro lugares. Já na disciplina dos 46 quilômetros, Mili Brito, o grande especialista cabo-verdiano na prova do trail, quedou-se pelo segundo lugar com o tempo de 4 horas e 747 centésimos, tendo sido ultrapassado pelo português João Ferreira, sendo que Fábio Carvalho, também de Portugal, fechou o pódio. O trail de Penacova Centro é realizado na praia fluvial do Reconquinho, em Penacova, no distrito de Coimbra. E na página internacional, a Médicos Sem Fronteiras alertou que os cortes no financiamento estão a provocar o colapso do sistema de saúde no Sudão, obrigando ao encerramento de várias clínicas e deixando milhões de pessoas sem cuidados de saúde. No meio de uma guerra brutal que continua, de uma crise humanitária catastrófica, a população do Sudão enfrenta um acesso reduzido a cuidados de saúde. Declarou a organização num comunicado, salientando que as instalações em todo o país estão a fechar devido ao impacto das cortes generalizadas históricos no financiamento da ajuda internacional. Alertou também que a redução do financiamento está a privar as pessoas de cuidados que salvam vidas e a levar os poucos hospitais restantes ao limite. Segundo a organização,

os governos e os doadores institucionais devem proteger as ajudas económicas aos serviços de saúde essenciais do Sudão e disponibilizar um financiamento para impedir que as unidades de saúde que correm o risco de fechar se mantenham ativas. Entre janeiro e abril, as admissões nas unidades apoiadas pela MSF em Zalinguei e Roquero, no Darfur Central, aumentaram 22,5% face ao mesmo período do ano de 2025, de acordo com os dados da organização. Para a MSF, a situação deteriorou-se ainda mais, uma vez que só em maio 45 centros de cuidados de saúde gerais no Darfur Central deixaram de receber apoio devido à falta de financiamento da organização que lhes fornecia recursos. De acordo com Notícias ao Minuto, o chefe da missão no Sudão declarou que a guerra está a aumentar as necessidades do país africano, sendo que os cortes no financiamento estão a reduzir a ajuda. O número de casos confirmados de ébola na República Democrática do Congo aumentou para 6.686, tornando-se a epidemia mais letal de sempre da doença no país, que já provocou a morte de 3.226 pessoas. De acordo com o Instituto Nacional de Saúde Pública de Kinshasa, o número de casos registados até ao momento chegou aos 6.686, sendo que 1.563 doentes recuperaram e 3.226 morreram, o que se traduz numa taxa de letalidade de 48,3%. No relatório da Autoridade de Saúde da República Democrática do Congo, acrescentou que se 819 doentes estão em isolamento ou hospitalizados e a taxa de monitorização dos contatos é de 85,3%, estando a província de Ituri no epicentro da epidemia de ébola. Até ao momento, 6 províncias continuam afetadas pelo surto, sendo Ituri, Kivu do Norte, Kivu do Sul, Alto Uele, Baixo Uele e Tshopo. As províncias do Kivu do Sul não registrou novos casos confirmados há 97 dias. O Instituto de Saúde indicou ainda que 15 pessoas recuperaram-se nas últimas 24 horas, sublinhando que as ações de vigilância, assistência médica e medidas de prevenção continuam a ser reforçadas nas zonas afetadas. O presidente ucraniano Volodymyr Zelensky reafirmou, após um ataque russo em grande escala que fez pelo menos 2 mortos, as dificuldades que a Ucrânia está a enfrentar para interceptar os mísseis balísticos russos. O ministro dos Negócios Estrangeiros da Ucrânia, Andriy Sybiga, denunciou também uma mensagem publicada no X, o ataque massivo da Rússia contra Kiev, ocorrido durante a noite, logo após a visita de enviados norte-americano. Segundo a Força Aérea Ucraniana, as suas defesas aéreas interceptaram 31 dos 32 mísseis de cruzeiro lançados pela Rússia. A Força Aérea informou ainda ter abatido 2 mísseis balísticos, mas deixou de divulgar o número de mísseis lançados pela Rússia em agosto devido à queda drástica das taxas de interceptação. Zelensky anunciou novas reuniões com representantes de países e empresas que podem fornecer novos mísseis PAC-3, para os sistemas de defesa aérea Patriot, os mais eficazes na interceptação de mísseis balísticos, e que podem ajudar a Ucrânia e parceiros europeus, como a Alemanha, a desenvolver os seus próprios sistemas de defesa aérea antimíssel balístico. Além de Kiev, onde várias infraestruturas civis e edifícios residenciais foram danificadas, o ataque russo atingiu também um mercado nos arredores de Odessa, a locomotiva de um comboio que circulava entre Kiev e a cidade fronteiriça de Sumy, no nordeste do país, e uma estação ferroviária na região de Sumy. Zelensky também relatou ataques nas regiões de Zaporizhia e Dnipropetrovsk. E com estas informações, colocamos assim um ponto final no nosso bloco informativo. Mais informações serão avançadas ao longo do dia.

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2: Saudações aos nossos ouvintes, sejam bem-vindos ao Flash Informativo desta terça-feira. A Associação Nacional dos Municípios de Cabo Verde manifestou a sua profunda solidariedade para com o município de São Felipe e a sua população na sequência do acidente de sábado, que provocou 25 mortes e 14 feridos. O governo escolheu Odair Emanuel Marques dos Reis Antunes para dirigir o Hospital Universitário Agostinho Neto em substituição de Ivandro Monteiro, que termina assim o seu mandato à frente da instituição. O governo decidiu, ao abrigo do despacho número 22/2026, cessar as funções de todos os membros do Conselho de Administração do Hospital Universitário Agostinho Neto. Cabo Verde pode transformar o trabalho remoto numa oportunidade de exportação de serviços, permitindo a profissionais qualificados trabalhar para empresas internacionais sem terem de emigrar. Os Correios de Cabo Verde alertaram os clientes e a população em geral para a circulação de mensagens fraudulentas enviadas por pessoas ou grupos mal intencionados que se fazem passar por funcionários da instituição. Por razões de segurança, a instituição recomenda que não se clique no link, não sejam fornecidos dados pessoais, informações bancárias, códigos ou palavras-passe e que as mensagens sejam eliminadas. O Conselho de Administração da Agência Reguladora do Ensino Superior considera essencial a continuidade da instituição para garantir a qualidade do ensino superior e preservar a independência técnica da avaliação e acreditação face à intenção de extinguir e redistribuir as suas competências. O presidente da República felicitou os maienses pelo Dia do Município e da Nossa Senhora da Luz e destacou as potencialidades da ilha e os desafios que continuam a condicionar o seu desenvolvimento. Numa mensagem dirigida ao presidente da Câmara Municipal do Maio, Reli Brito, a idealidade e a população maiense, José Maria Neves, formulou votos de prosperidade, bem-estar e contínuo progresso, apelando à continuidade dos esforços para melhorar as condições de vida na ilha. Vozinha está entre os 10 nomeados para o troféu Yashin 2026, o prémio da Bola de Ouro, que distingue o melhor guarda-redes do mundo. A lista foi divulgada esta terça-feira e a nomeação do guardião cabo-verdiano é um feito inédito para o futebol do arquipélago. A Organização Desportiva Ribeira Funda, representante do SAL no Campeonato Nacional de Handebol Sénior Masculino, manifestou profunda preocupação e insatisfação com o novo adiamento na prova anunciada pela Federação Cabo-Verdiana de Handebol. Em nota, a Formação Salense considera que o adiamento não constitui um caso isolado, mas se insere num cenário marcado por sucessivas alterações de datas e locais, muitas delas comunicadas em cima da hora. O subsistema do ensino superior em Angola disponibilizou 283.500 vagas para o ano académico 2026-2027, cujas aulas iniciam em 5 de outubro próximo, menos 50 mil vagas relativamente ao ano anterior, anunciado hoje. Os rebeldes Chita do Iêmen reivindicaram uma operação militar contra interesses econômicos e militares na Arábia Saudita, que

ou mais de 70 feridos em resposta a bombardeamentos de Riad contra território iemenita. E assim colocamos um ponto final no nosso flash informativo. Mais informações serão avançadas durante o dia. A continuação de uma boa tarde.

Saudações, caros ouvintes aqui da Rádio WBFM. Damos início agora ao nosso bloco informativo para acompanhar as principais informações. O primeiro-ministro, Francisco Carvalho, classificou o acidente ocorrido no último sábado como a maior tragédia vivida em Cabo Verde pós-independência e garantiu que o governo continuará a acompanhar e apoiar as famílias afetadas. No final da visita à Ilha do Fogo, Francisco Carvalho destacou a resposta imediata mobilizada pelo governo com o envio de uma equipa médica especializada constituída por médicos e enfermeiros, além da deslocação do ministro da Saúde e de outros membros do governo. Segundo o primeiro-ministro, a presença da equipa médica foi fundamental para garantir o atendimento às vítimas e contribuir para salvar vidas. Paralelamente, o governo elaborou um plano de atendimento às famílias afetadas, tendo realizado visitas a todas as famílias atingidas pela tragédia. O chefe do governo assegurou ainda que estão a ser implementadas medidas concretas de apoio às famílias, embora tenha optado por não detalhar as ações, por considerar que o foco deve estar nas pessoas e não nas suas necessidades imediatas. Francisco Carvalho anunciou que o gabinete de crise continuará a avaliar a situação e que, em articulação com a Câmara Municipal e os restantes municípios da ilha, serão definidos apoios complementares para as famílias. O primeiro-ministro confirmou igualmente que os familiares de primeiro grau residentes na cidade da Praia que entraram em contato com o governo tiveram os pedidos de apoio autorizados, incluindo apoios relacionados com a deslocação de familiares. Segundo explicou, o governo está disponível para analisar a possibilidade de alargar esse apoio para além dos familiares de primeiro grau, defendendo uma visão mais abrangente do conceito de família e proximidade. Francisco Carvalho reforçou que a iniciativa de apoiar as famílias partiu do próprio o governo e garantiu que o executivo continuará a ouvir e a responder aos pedidos apresentados em articulação com as autoridades municipais. O governo vai aprofundar a análise às causas do acidente rodoviário no Fogo, que matou 25 pessoas e feriu 14, e prepara medidas para reforçar a resposta de proteção civil. A informação foi avançada pelo primeiro-ministro, Francisco Carvalho, no final da visita à Ilha do Fogo, onde acompanhou a situação das vítimas e das famílias afetadas pela tragédia. Segundo o chefe do governo, uma equipa do Ministério das Infraestruturas vai avaliar as condições da estrada e outros aspectos relacionados com a circulação das viaturas. Francisco Carvalho adiantou que o gabinete de crise continuará a funcionar para aprofundar a análise do acidente e produzir conclusões, recomendações e medidas destinadas a prevenir situações semelhantes no futuro. O primeiro-ministro salientou que, nesta fase, o governo não pretende avançar com conclusões sobre as causas do acidente, defendendo ser necessário aguardar pelo trabalho dos técnicos e especialistas de diferentes áreas. Francisco Carvalho destacou ainda a articulação entre o governo e as câmaras municipais de São Felipe, Mosteiros e Santa Catarina do Fogo na resposta à tragédia e confirmou que a ministra da Família permanecerá na ilha para assegurar o acompanhamento às famílias. O primeiro-ministro revelou também que, antes do acidente, o governo já tinha decidido avançar com o reforço do sistema de proteção civil no país. Durante reuniões do Conselho de Ministros e encontros com as câmaras, no âmbito de um processo nacional de auscultação às autarquias, foi identificada a necessidade de criar um serviço de proteção civil eficaz, prático e capaz de servir. A estratégia prevê a aquisição de equipamentos, incluindo ambulâncias, meios para bombeiros e equipamentos de desencarceramento, além de ações de formação e capacitação. O Grupo Parlamentar do Movimento para a Democracia vai promover uma campanha de sensibilização para a doação de sangue na sequência do acidente rodoviário ocorrido no sábado que

provocou 25 mortos e 14 feridos. O anúncio foi feito pelo líder Luís Carlos Silva na noite de segunda-feira, depois de visitar algumas famílias das vítimas da tragédia que abalou toda a Ilha do Fogo. Segundo a mesma fonte, a deslocação à Ilha do Fogo tem por finalidade expressar a solidariedade do grupo parlamentar e sentir in loco a realidade e a dimensão da tragédia que afetou muitas famílias e deixou toda a comunidade mergulhada em tristeza. Luís Carlos Silva reconheceu ainda o trabalho que o hospital e a Proteção Civil têm feito desde a primeira hora, mas sublinhou que é necessário saber o que aconteceu e promover iniciativas que possam melhorar a segurança das estradas. Garantiu que o grupo parlamentar do MPD vai promover uma campanha de sensibilização para a doação de sangue, tendo em conta que há necessidade. Para Luís Carlos Silva, esta realidade deriva da tragédia de profunda tristeza e o único gesto só pode ser de solidariedade, de proximidade, de expressão e de sentimento para com essas famílias. Reforçou o momento agora é de prestar solidariedade e, juntamente com as autoridades públicas, saber quais são os instrumentos que vão ser ou estão a ser acionados para suportar essas famílias. Acrescentou ainda que já está na ilha uma equipa de psicólogos para apoiar as famílias, suporte esse que no seu entender é necessário e fundamental, tendo em conta a dimensão da dor que essas famílias sentem. A Quiné determinou maior celeridade na emissão das certidões de recenseamento eleitoral necessárias às candidaturas presidenciais e estabeleceu um procedimento centralizado para os cidadãos recenseados no estrangeiro. A decisão foi aprovada por unanimidade na sessão plenária de 4 de setembro. As certidões de recenseamento eleitoral constituem um dos documentos necessários para a subscrição de candidaturas eleições presidenciais. Para evitar atrasos neste processo, a CNE determinou a Direção-Geral de Apoio ao Processo Eleitoral e às Comissões de Recenseamento Eleitoral uma tramitação célere dos pedidos. No caso dos cidadãos recenseados em Cabo Verde, a emissão das certidões mantém-se a cargo das respectivas Comissões de Recenseamento Eleitoral, depois da confirmação da inscrição do eleitor na base de dados do recenseamento eleitoral. Para os cidadãos recenseados no estrangeiro, a CNE estabelece a confirmação da inscrição na base de dados do recenseamento eleitoral e a emissão do certidão sempre que necessária pela Direção-Geral de Apoio ao Processo Eleitoral. A deliberação determina ainda que os pedidos devem conter apenas os elementos necessários para a identificação inequívoca do eleitor. Segundo a Quiné, a medida surge na sequência de pedidos de esclarecimento recebidos pela Quiné sobre a emissão destas certidões, sobretudo no caso dos cidadãos recenseados no estrangeiro. A Quiné também designou 43 delegados distribuídos pelo os círculos eleitorais no território nacional e na imigração. Destes, 22 exercerão funções no território nacional e 21 nos círculos eleitorais da diáspora, abrangendo África, Américas e Europa e resto do mundo. Os delegados da CNEM desempenham funções de acompanhamento, fiscalização e apoio à organização do processo eleitoral nas respectivas circunscrições, em articulação e sob a superintendência da Comissão Nacional de Eleições. A Ilha do Maio assinala hoje o Dia do Município e da Nossa Senhora da Luz, Santa Padroeira, entre desafios estruturais e sociais, mas também com potencialidades naturais e turísticas capazes de impulsionar o desenvolvimento sustentável. Com uma contribuição de 1,2% para o Produto Interno Bruto Nacional, Maio enfrenta dificuldades no emprego, na conectividade e na dinâmica económica, com a taxa de desemprego jovem a situar-se nos 25,4%. Dados do Instituto Nacional de Estatística indicam que a ilha registrou ainda um decréscimo populacional de 8,9% na última década, contando atualmente com cerca de 6.330 habitantes, cenário associado também à saída de jovens em busca de melhores oportunidades. Apesar dos desafios, a Ilha do Maio representa níveis elevados de acesso a serviços básicos, com 96,6% da população com eletricidade, 92%

0: 3,7 com água canalizada e 94,3 das habitações com casa de banho própria. A economia local conta com 305 empresas ativas, embora o turismo continue a ter uma expressão reduzida, com 18 unidades de alojamento e 6.895 dormidas registadas. As extensas praias, as salinas, as paisagens dunares, a biodiversidade marinha e terrestre e a classificação da ilha como Reserva Mundial da Biosfera pela Unesco constituem, entretanto, importantes recursos para o desenvolvimento do turismo sustentável. A pesca, a agricultura, a cultura e as atividades ligadas à natureza apresentam igualmente oportunidades para diversificar a economia e criar novas fontes de rendimento para as comunidades. A insuficiência dos transportes marítimos e aéreos continua, contudo, a ser apontada como um dos principais entraves ao desenvolvimento da ilha, condicionando a circulação de pessoas, mercadorias e visitantes. O presidente da República, José Maria Neves, destacou em Forpress o contributo do mestre Pascoal para a cultura e a afirmação de São Domingos, considerando justa a condecoração póstuma com a medalha de mérito de primeira classe.
1: Pascoal merecia homenagem ainda em vida, mas às vezes andamos devagar e não entendemos que a vida é apenas um sopro. Nós estamos aqui de passagem e não damos a devida atenção àqueles que querem andar mais depressa e encurtar a sua peregrinação aqui na Terra. E, na verdade, Pascoal, foi isso que aconteceu. Ele criou rapidamente muitas coisas, ele deu-nos um grande contributo, e eventualmente porque tinha mais pressa de partir. E então, nada mais justo dizia do que esta medalha, condecorá-lo com a medalha de mérito de primeira classe pelos relevantes serviços prestados.
0: Segundo o Presidente da República, o mestre Pascoal teve um papel importante na afirmação e proteção da riqueza cultural daquele município através da música e de outras criações, tornando-se uma expressão de identidade e da criatividade das gentes de São Domingos.
1: Particularmente no domínio da música, mas por tudo o que ele criou. A gente que não morre, porque deixa a obra e vive eternamente, porque as suas obras falam. Às vezes as suas obras gritam. E é isso que acontece com Pascoal. E por isso eu queria deixar uma palavra aqui de gratidão à família, e uma palavra também de conforto, porque Pascoal catamore. Pascoal é como o Ano Novo, né? E Ano Novo tem um nome que renasce todos os anos, né? Com o Ano Novo, ele rejuvenesce.
0: Por seu turno, Elcio Fernandes, que recebeu as insígnias das mãos do chefe de Estado, em nome da família, agradeceu ao gesto do Presidente da República e recordou Pascoal como um pai exemplar que sempre soube educar os filhos e transmitiu os seus conhecimentos para os outros. E na página desportiva, as equipas Placa e Tóquio disputam a final da 4ª Taça do Porto Novo em futsal, competição que reuniu durante um mês uma dezena de equipas da região desportiva. Placa e Tóquio reeditam a final da competição da época passada, conquistada pela formação do Placa na zona de Branquinho, uma das mais destacadas equipas de futsal da ilha de Santo Antão. A Taça do Porto Novo em futsal, organizada pelo grupo dinamizador dos desportos do Salão do Porto Novo, faz parte do calendário de provas desta agremiação desportiva, que inclui ainda a Copa de Futsal da região, que se realiza entre os meses de setembro e outubro. A formação do Placa conquistou as 3 edições de taça. A Federação Cabo-Verdiana de Handebol anunciou o adiamento das meias-finais do

Campeonato Nacional devido ao período de luto nacional e às atuais limitações no transportes interilhas, ficando a nova data para ser anunciada oportunamente. De acordo com o comunicado em que a Inforpress teve acesso, a decisão resulta de circunstâncias excepcionais, nomeadamente do período de luto nacional, que implica a observância das disposições e orientações decorrentes desta situação, bem como das atuais limitações e dificuldades de transporte interilhas. Estas condicionantes, avançou a mesma fonte, afetam significativamente a deslocação e a logística das equipas e dos demais participantes provenientes das ilhas de São Vicente e Santo Antão. A Federação explicou que a decisão de adiar a competição decorre da sua responsabilidade, sem assegurar condições adequadas para a realização da fase decisiva e garantir a participação das equipas e dos restantes intervenientes em condições apropriadas. A Federação informa ainda que a nova data, o local e o programa das meias-finais serão comunicados oficialmente assim que estejam reunidas e confirmadas as condições logísticas necessárias para a realização da prova. Os atletas da MCLA Team Cabo Verde, Nelson Correia e Mili Brito, regressam ao país depois de conquistarem no domingo o primeiro e segundo lugares, respectivamente, no Trail de Penacova, em Portugal. De acordo com a organização, Nelson Correia, atleta da Ilha do Fogo, venceu a prova dos 31 km ao fazer o itinerário em 2 horas, 44 minutos e 56 segundos e 420 centésimos, relegando os portugueses Pedro Barros e Carlos Simões para o segundo e terceiro lugares. Já na disciplina dos 46 quilômetros, Mili Brito, o grande especialista cabo-verdiano na prova do trail, quedou-se pelo segundo lugar com o tempo de 4 horas e 747 centésimos, tendo sido ultrapassado pelo português João Ferreira, sendo que Fábio Carvalho, também de Portugal, fechou o pódio. O trail de Penacova Centro é realizado na praia fluvial do Reconquinho, em Penacova, no distrito de Coimbra. E na página internacional, a Médicos Sem Fronteiras alertou que os cortes no financiamento estão a provocar o colapso do sistema de saúde no Sudão, obrigando ao encerramento de várias clínicas e deixando milhões de pessoas sem cuidados de saúde. No meio de uma guerra brutal que continua, de uma crise humanitária catastrófica, a população do Sudão enfrenta um acesso reduzido a cuidados de saúde. Declarou a organização num comunicado salientando que as instalações em todo o país estão a fechar devido ao impacto das cortes generalizadas históricos no financiamento da ajuda internacional. Alertou também que a redução do financiamento está a privar as pessoas de cuidados que salvam vidas e a levar os poucos hospitais restantes ao limite. Segundo a organização, os governos e os doadores institucionais devem proteger as ajudas econômicas aos serviços de saúde essenciais do Sudão e disponibilizar um financiamento para impedir que as unidades de saúde que correm o risco de fechar se mantenham ativas. Entre janeiro e abril, as admissões nas unidades apoiadas pela MSF em Zalinguei e Roquero, no Darfur Central, aumentaram 22,5% face ao mesmo período do ano de 2025, de acordo com os dados da organização. Para a MSF, a situação deteriorou-se ainda mais, uma vez que só em maio 45 centros de cuidados de saúde gerais no Darfur Central deixaram de receber apoio devido à falta de financiamento da organização que lhes fornecia recursos. De acordo com Notícias ao Minuto, o chefe da missão no Sudão declarou que a guerra está a aumentar as necessidades do país africano, sendo que os cortes no financiamento estão a reduzir a ajuda. O número de casos confirmados de ébola na República Democrática do Congo aumentou para 6.686, tornando-se a epidemia mais letal de sempre da doença no país, que já provocou a morte de 3.226 pessoas. De acordo com o Instituto Nacional de Saúde Pública de Kinshasa, o número de casos registados até ao momento chegou aos 6.686, sendo que 1.563 doentes recuperaram e 3.226 morreram.

o que se traduz numa taxa de letalidade de 48,3%. No relatório da Autoridade de Saúde da República Democrática do Congo, acrescentou que se 819 doentes estão em isolamento ou hospitalizados e a taxa de monitorização dos contatos é de 85,3%, estando a província de Ituri no epicentro da epidemia de ébola. Até ao momento, 6 províncias continuam afetadas pelo surto, sendo Ituri, Kivu do Norte, Kivu do Sul, Alto Uele, Baixo Uele e Tshopo. As províncias do Kivu do Sul não registram novos casos confirmados há 97 dias. O Instituto de Saúde indicou ainda que 15 pessoas recuperaram-se nas últimas 24 horas, sublinhando que as ações de vigilância, assistência médica e medidas de prevenção continuam a ser reforçadas nas zonas afetadas. O presidente ucraniano Volodymyr Zelensky reafirmou, após um ataque russo em grande escala que fez pelo menos 2 mortos, as dificuldades que a Ucrânia está a enfrentar para interceptar os mísseis balísticos russos. O ministro dos Negócios Estrangeiros da Ucrânia, Andriy Sibiga, denunciou também uma mensagem publicada no X, o ataque massivo da Rússia contra Kiev, ocorrido durante a noite, logo após a visita de enviados norte-americano. Segundo a Força Aérea Ucraniana, as suas defesas aéreas interceptaram 31 dos 32 mísseis de cruzeiro lançados pela Rússia. A Força Aérea informou ainda ter abatido 2 mísseis balísticos, mas deixou de divulgar o número de mísseis lançados pela Rússia em agosto devido à queda drástica das taxas de interceptação. Zelensky anunciou novas reuniões com representantes de países e empresas que podem fornecer novos mísseis PAC-3, para os sistemas de defesa aérea Patriot, os mais eficazes na interceptação de mísseis balísticos, e que podem ajudar a Ucrânia e parceiros europeus, como a Alemanha, a desenvolver os seus próprios sistemas de defesa aérea antimíssel balístico. Além de Kiev, onde várias infraestruturas civis e edifícios residenciais foram danificadas, o ataque russo atingiu também um mercado nos arredores de Odessa, a locomotiva de um comboio que circulava entre Kiev e a cidade fronteiriça de Sumy, no nordeste do país, e uma estação ferroviária na região de Sumy. Zelensky também relatou ataques nas regiões de Zaporizhia e Dnipropetrovsk. E com estas informações, colocamos assim um ponto final no nosso bloco informativo. Mais informações serão avançadas ao longo do dia.

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2: Saudações aos nossos ouvintes, sejam bem-vindos ao Flash Informativo desta terça-feira. A Associação Nacional dos Municípios de Cabo Verde manifestou a sua profunda solidariedade para com o município de São Felipe e a sua população na sequência do acidente de sábado, que provocou 25 mortes e 14 feridos. O governo escolheu Odair Emanuel Marques dos Reis Antunes para dirigir o Hospital Universitário Agostinho Neto em substituição de Ivandro Monteiro, que termina assim o seu mandato à frente da instituição. O governo decidiu, ao abrigo do despacho número 22/2026, cessar as funções de todos os membros do Conselho de Administração do Hospital Universitário Agostinho Neto. Cabo Verde pode transformar o trabalho remoto numa oportunidade de exportação de serviços, permitindo a profissionais qualificados trabalhar para empresas internacionais sem terem de emigrar.

os Correios de Cabo Verde alertaram os clientes e a população em geral para a circulação de mensagens fraudulentas enviadas por pessoas ou grupos mal intencionados que se fazem passar por funcionários da instituição. Por razões de segurança, a instituição recomenda que não se clique no link, não sejam fornecidos dados pessoais, informações bancárias, códigos ou palavras-passe e que as mensagens sejam eliminadas. O Conselho de Administração da Agência Reguladora do Ensino Superior considera essencial a continuidade da instituição para garantir a qualidade do ensino superior e preservar a independência técnica da avaliação e acreditação face à intenção de extinguir e redistribuir as suas competências. O presidente da República felicitou os maienses pelo Dia do Município e da Nossa Senhora da Luz e destacou as potencialidades da ilha e os desafios que continuam a condicionar o seu desenvolvimento. Numa mensagem dirigida ao presidente da Câmara Municipal do Maio, Reli Brito, a idealidade e a população maiense, José Maria Neves, formulou votos de prosperidade, bem-estar e contínuo progresso, apelando à continuidade dos esforços para melhorar as condições de vida na ilha. Vozinha está entre os 10 nomeados para o troféu Yashin 2026, o prémio da Bola de Ouro que distingue o melhor guarda-redes do mundo. A lista foi divulgada esta terça-feira e a nomeação do guardião cabo-verdiano é um feito inédito para o futebol do arquipélago. A Organização Desportiva Ribeira Funda, representante do SAL no Campeonato Nacional de Handebol Sénior Masculino, manifestou profunda preocupação e insatisfação com o novo adiamento na prova anunciada pela Federação Cabo-Verdiana de Handebol. Em nota, a Formação Salense considera que o adiamento não constitui um caso isolado, mas se insere num cenário marcado por sucessivas alterações de datas e locais, muitas delas comunicadas em cima da hora. O subsistema do ensino superior em Angola disponibilizou 283.500 vagas para o ano académico 2026-2027, cujas aulas iniciam em 5 de outubro próximo, menos 50 mil vagas relativamente ao ano anterior, anunciado hoje. Os rebeldes Chita do Iêmen reivindicaram uma operação militar contra interesses econômicos e militares na Arábia Saudita, que causou mais de 70 feridos em resposta a bombardeamentos de Riad contra território iemenita. E assim colocamos um ponto final no nosso flash informativo. Mais informações serão avançadas durante o dia. A continuação de uma boa tarde.

Saudações, caros ouvintes aqui da Rádio WBFM. Damos início agora ao nosso bloco informativo para acompanhar as principais informações. O primeiro-ministro, Francisco Carvalho, classificou o acidente ocorrido no último sábado como a maior tragédia vivida em Cabo Verde pós-independência e garantiu que o governo continuará a acompanhar e apoiar as famílias afetadas. No final da visita à Ilha do Fogo, Francisco Carvalho destacou a resposta imediata mobilizada pelo governo com o envio de uma equipa médica especializada constituída por médicos e enfermeiros, além da deslocação do ministro da Saúde e de outros membros do governo. Segundo o primeiro-ministro, a presença da equipa médica foi fundamental para garantir o atendimento às vítimas e contribuir para salvar vidas. Paralelamente, o governo elaborou um plano de atendimento às famílias afetadas, tendo realizado visitas a todas as famílias atingidas pela tragédia. O chefe do governo assegurou ainda que estão a ser implementadas medidas concretas de apoio às famílias, embora tenha optado por não detalhar as ações, por considerar que o foco deve estar nas pessoas e não nas suas necessidades imediatas. Francisco Carvalho anunciou que o Gabinete de Crise continuará a avaliar a situação e que, em articulação com a Câmara Municipal e os restantes municípios da ilha, serão definidos apoios complementares para as famílias. O primeiro-ministro confirmou igualmente que os familiares de primeiro grau residentes na cidade da Praia que entraram em contato com o governo tiveram os pedidos de apoio autorizados, incluindo apoios relacionados com a deslocação de familiares. Segundo explicou, o governo está disponível para analisar a possibilidade de alargar esse apoio para além dos familiares de primeiro grau, defendendo uma visão mais abrangente do conceito de família e proximidade. Francisco Carvalho reforçou que a iniciativa de apoiar as famílias partiu do próprio o governo e garantiu que o executivo continuará a ouvir e a responder aos pedidos apresentados em articulação com as autoridades municipais. O governo vai aprofundar a análise às causas do acidente rodoviário no Fogo, que matou 25 pessoas e feriu 14, e prepara medidas para reforçar a resposta de proteção civil. A informação foi avançada pelo primeiro-ministro, Francisco Carvalho, no final da visita à Ilha do Fogo, onde acompanhou a situação das vítimas e das famílias afetadas pela tragédia. Segundo o chefe do governo, uma equipa do Ministério das Infraestruturas vai avaliar as condições da estrada e outros aspectos relacionados com a circulação das viaturas. Francisco Carvalho adiantou que o gabinete de crise continuará a funcionar para aprofundar a análise do acidente e produzir conclusões, recomendações e medidas destinadas a prevenir situações semelhantes no futuro. O primeiro-ministro salientou que, nesta fase, o governo não pretende avançar com conclusões sobre as causas do acidente, defendendo ser necessário aguardar pelo trabalho dos técnicos e especialistas de diferentes áreas. Francisco Carvalho destacou ainda a articulação entre o governo e as câmaras municipais de São Felipe, Mosteiros e Santa Catarina do Fogo na resposta à tragédia e confirmou que a ministra da Família permanecerá na ilha para assegurar o acompanhamento às famílias. O primeiro-ministro revelou também que antes do acidente o governo já tinha decidido avançar com o reforço do sistema de proteção civil no país. Durante reuniões do Conselho de Ministros e encontros com as câmaras, no âmbito de um processo nacional de auscultação às autarquias, foi identificada a necessidade de criar um serviço de proteção civil eficaz, prático e capaz de servir. A estratégia prevê a aquisição de equipamentos, incluindo ambulâncias, meios para bombeiros e equipamentos de desencarceramento, além de ações de formação e capacitação.
O Grupo Parlamentar do Movimento para a Democracia vai promover uma campanha de sensibilização para a doação de sangue na sequência do acidente rodoviário ocorrido no sábado, que provocou 25 mortos e 14 feridos. O anúncio foi feito pelo líder Luís Carlos Silva na noite de segunda-feira, depois de visitar algumas famílias das vítimas da tragédia que abalou toda a Ilha do Fogo. Segundo a mesma fonte, a deslocação à Ilha do Fogo tem por finalidade expressar a solidariedade do grupo parlamentar e sentir in loco a realidade e a dimensão da tragédia que afetou muitas famílias e deixou toda a comunidade mergulhada em tristeza. Luís Carlos Silva reconheceu ainda o trabalho que o hospital e a Proteção Civil

tem feito desde a primeira hora, mas sublinhou que é necessário saber o que aconteceu e promover iniciativas que possam melhorar a segurança das estradas. Garantiu que o grupo parlamentar do MPD vai promover uma campanha de sensibilização para a doação de sangue, tendo em conta que há necessidade. Para Luís Carlos Silva, esta realidade deriva da tragédia de profunda tristeza e o único gesto só pode ser de solidariedade, de proximidade, de expressão e de sentimento para com essas famílias. Reforçou o momento agora é de prestar solidariedade e juntamente com as autoridades públicas, saber quais são os instrumentos que vão ser ou estão a ser acionados para suportar essas famílias. Acrescentou ainda que já está na ilha uma equipa de psicólogos para apoiar as famílias, suporte esse que no seu entender é necessário e fundamental tendo em conta a dimensão da dor que essas famílias sentem. A Quiné determinou maior celeridade na emissão das certidões de recenseamento eleitoral necessárias às candidaturas presidenciais e estabeleceu um procedimento centralizado para os cidadãos recenseados no estrangeiro. A decisão foi aprovada por unanimidade na sessão plenária de 4 de setembro. As certidões de recenseamento eleitoral constituem um dos documentos necessários para a subscrição de candidaturas eleições presidenciais. Para evitar atrasos neste processo, a CNE determinou a Direção-Geral de Apoio ao Processo Eleitoral e às Comissões de Recenseamento Eleitoral uma tramitação célere dos pedidos. No caso dos cidadãos recenseados em Cabo Verde, a emissão das certidões mantém-se a cargo das respectivas comissões de recenseamento eleitoral, depois da confirmação da inscrição do eleitor na base de dados do recenseamento eleitoral. Para os cidadãos recenseados no estrangeiro, a CNE estabelece a confirmação da inscrição na base de dados do recenseamento eleitoral e a emissão do certidão sempre que necessária pela Direção-Geral de Apoio ao Processo Eleitoral. A deliberação determina ainda que os pedidos devem conter apenas os elementos necessários para a identificação inequívoca do eleitor. Segundo a Quiné, a medida surge na sequência de pedidos de esclarecimento recebidos pela Quiné sobre a emissão destas certidões, sobretudo no caso dos cidadãos recenseados no estrangeiro. A Quiné também designou 43 delegados distribuídos pelo os círculos eleitorais no território nacional e na imigração. Destes, 22 exercerão funções no território nacional e 21 nos círculos eleitorais da diáspora, abrangendo África, Américas e Europa e resto do mundo. Os delegados da CNE desempenham funções de acompanhamento, fiscalização e apoio à organização do processo eleitoral nas respectivas circunscrições, em articulação e sob a superintendência da Comissão Nacional de Eleições. A Ilha do Maio assinala hoje o Dia do Município e da Nossa Senhora da Luz, Santa Padroeira, entre desafios estruturais e sociais, mas também com potencialidades naturais e turísticas capazes de impulsionar o desenvolvimento sustentável. Com uma contribuição de 1,2% para o Produto Interno Bruto Nacional, Maio enfrenta dificuldades no emprego, na conectividade e na dinâmica econômica, com a taxa de desemprego jovem a situar-se nos 25,4%. Dados do Instituto Nacional de Estatística indicam que a ilha registrou ainda um decréscimo populacional de 8,9% na última década, contando atualmente com cerca de 6.330 habitantes, cenário associado também à saída de jovens em busca de melhores oportunidades. Apesar dos desafios, a Ilha do Maio representa níveis elevados de acesso a serviços básicos, com 96,6% da população com eletricidade, 92,7% com água canalizada e 94,3% das habitações com casa de banho própria. A economia local conta com 305 empresas ativas, embora o turismo continue a ter uma expressão reduzida, com 18 unidades de alojamento e 6.895 dormidas registadas. As extensas praias, as salinas, as paisagens dunares, a biodiversidade marinha e terrestre e a classificação da ilha como Reserva Mundial da Biosfera pela Unesco constituem

0: entretanto, importantes recursos para o desenvolvimento do turismo sustentável. A pesca, a agricultura, a cultura e as atividades ligadas à natureza apresentam igualmente oportunidades para diversificar a economia e criar novas fontes de rendimento para as comunidades. A insuficiência dos transportes marítimos e aéreos continua, contudo, a ser apontada como um dos principais entraves ao desenvolvimento da ilha, condicionando a circulação de pessoas, mercadorias e visitantes. O presidente da República, José Maria Neves, destacou à Inforpress o contributo do mestre Pascoal para a cultura e a afirmação de São Domingos, considerando justa a condecoração póstuma com a medalha de mérito de primeira classe.
1: Pascoal merecia homenagem ainda em vida, mas às vezes andamos devagar e não entendemos que a vida é apenas um sopro. Nós estamos aqui de passagem e não damos a devida atenção àqueles que querem andar mais depressa e encurtar a sua peregrinação aqui na Terra. E, na verdade, Pascoal, foi isso que aconteceu. Ele criou rapidamente muitas coisas, ele deu-nos um grande contributo, e eventualmente porque tinha mais pressa de partir. E então, nada mais justo dizia do que esta medalha, condecorá-lo com a medalha de mérito de primeira classe pelos relevantes serviços prestados.
0: Segundo o Presidente da República, o mestre Pascoal teve um papel importante na afirmação e proteção da riqueza cultural daquele município através da música e de outras criações, tornando-se uma expressão de identidade e da criatividade das gentes de São Domingos.
1: Particularmente no domínio da música, mas por tudo o que ele criou. A gente que não morre, porque deixa a obra e vive eternamente, porque as suas obras falam. Às vezes as suas obras gritam. E é isso que acontece com Pascoal. E por isso eu queria deixar uma palavra aqui de gratidão à família, e uma palavra também de conforto, porque Pascoal catamore. Pascoal é como o Ano Novo, né? E Ano Novo tem um nome que renasce todos os anos, né? Com o Ano Novo, ele rejuvenesce.
0: Por seu turno, Elcio Fernandes, que recebeu as insígnias das mãos do chefe de Estado em nome da família, agradeceu ao gesto do Presidente da República e recordou Pascoal como um pai exemplar que sempre soube educar os filhos e transmitiu os seus conhecimentos para os outros. E na página desportiva, as equipas Placa e Tóquio disputam a final da 4ª Taça do Porto Novo em futsal, competição que reuniu durante um mês uma dezena de equipas da região desportiva. Placa e Tóquio reeditam a final da competição da época passada, conquistada pela formação do Placa na zona de Branquinho, uma das mais destacadas equipas de futsal da ilha de Santo Antão. A Taça do Porto Novo em futsal, organizada pelo grupo dinamizador do Os Desportos do Salão do Porto Novo, faz parte do calendário de provas desta agremiação desportiva, que inclui ainda a Copa de Futsal da região, que se realiza entre os meses de setembro e outubro. A formação do Placa conquistou as 3 edições de taça. A Federação Cabo-Verdiana de Handebol anunciou o adiamento das meias-finais do Campeonato Nacional devido ao período de luto nacional e às atuais limitações no transporte interilhas, ficando a nova data para ser anunciada oportunamente. De acordo com o comunicado em que a Inforpress teve acesso, a decisão resulta de circunstâncias excepcionais, nomeadamente do período de luto nacional, que implica a observância das disposições e orientações decorrentes desta situação, bem como das atuais limitações e dificuldades de transporte interilhas. Estas condicionantes Avançou a mesma fonte, afetam significativamente a deslocação e a logística das equipas e dos demais participantes provenientes das ilhas de São Vicente e Santo Antão. A Federação explicou que a decisão de adiar a competição decorre da sua responsabilidade, sem assegurar condições adequadas para a realização da fase decisiva e garantir a participação das equipas e dos restantes intervenientes em condições apropriadas. A Federação informa ainda que a nova data, o local e o programa das meias-finais serão comunicados oficialmente assim que estejam reunidas e confirmadas as condições logísticas necessárias para a realização da prova. Os atletas da MCL Team Cabo Verde, Nelson Correia e Mili Brito, regressam ao país depois de conquistarem no domingo o primeiro e segundo lugares, respectivamente, no Trail de Penacova, em Portugal. De acordo com a organização, Nelson Correia, atleta da Ilha do Fogo, venceu a prova dos 31 km ao fazer o itinerário em 2 horas, 44 minutos e 56 segundos e 420 centésimos, relegando os portugueses Pedro Barros e Carlos Simões para o segundo e terceiro lugares. Já na disciplina dos 46 quilômetros, Mili Brito, o grande especialista cabo-verdiano na prova do trail, quedou-se pelo segundo lugar com o tempo de 4 horas e 747 centésimos, tendo sido ultrapassado pelo português João Ferreira, sendo que Fábio Carvalho, também de Portugal, fechou o pódio. O trail de Penacova Centro é realizado na praia fluvial do Recunquinho, em Penacova, no distrito de Coimbra. E na página internacional, a Médicos Sem Fronteiras alertou que os cortes no financiamento estão a provocar o colapso do sistema de saúde no Sudão, obrigando ao encerramento de várias clínicas e deixando milhões de pessoas sem cuidados de saúde. No meio de uma guerra brutal que continua, de uma crise humanitária catastrófica, a população do Sudão enfrenta um acesso reduzido a cuidados de saúde. Declarou a organização num comunicado salientando que as instalações em todo o país estão a fechar devido ao impacto das cortes generalizadas históricos no financiamento da ajuda internacional. Alertou também que a redução do financiamento está a privar as pessoas de cuidados que salvam vidas e a levar os poucos hospitais restantes ao limite. Segundo a organização, os governos e os doadores institucionais devem proteger as ajudas econômicas aos serviços de saúde essenciais do Sudão e disponibilizar um financiamento para impedir que as unidades de saúde que correm o risco de fechar se mantenham ativas. Entre janeiro e abril, as admissões nas unidades apoiadas pela MSF em Zalinguei e Roquero, no Darfur Central, aumentaram 22,5% face ao mesmo período do ano de 2025, de acordo com os dados da organização. Para a MSF, a situação deteriorou-se ainda mais, uma vez que só em maio, 45 centros de cuidados de saúde gerais no Darfur Central deixaram de receber apoio devido à falta de financiamento da organização que lhes fornecia recursos. De acordo com Notícias a um Minuto, o chefe da missão no Sudão declarou que a guerra está a aumentar as necessidades do país africano, sendo que os cortes no financiamento estão a reduzir a ajuda. O número de casos confirmados de ébola na República Democrática do Congo aumentou para 6.686, tornando-se a epidemia mais letal de sempre da doença no país, que já provocou a morte de 3.226 pessoas. De acordo com o Instituto Nacional de Saúde Pública de Kinshasa, o número de casos registados até ao momento chegou aos 6.686, sendo que 1.563 doentes recuperaram e 3.226 morreram, o que se traduz numa taxa de letalidade de 48,3%. No relatório da Autoridade de Saúde da República Democrática do Congo, acrescentou que se 819 doentes estão em isolamento ou hospitalizados e a taxa de monitorização dos contatos é de 85,3%, estando a província de Ituri no epicentro de epidemia de ébola. Até ao momento, 6 províncias continuam afetadas pelo surto, sendo Ituri, Kivu do Norte, Kivu do Sul, alto o Elé, baixo o Elé e

Chopo. As províncias do Kivu do Sul não registrou novos casos confirmados há 97 dias. O Instituto de Saúde indicou ainda que 15 pessoas recuperaram-se nas últimas 24 horas, sublinhando que as ações de vigilância, assistência médica e medidas de prevenção continuam a ser reforçadas nas zonas afetadas. O presidente ucraniano Volodymyr Zelensky reafirmou, após um ataque russo em grande escala que fez pelo menos 2 mortos, as dificuldades que a Ucrânia está a enfrentar para interceptar os mísseis balísticos russos. O ministro dos Negócios Estrangeiros da Ucrânia, Andriy Sibiga, denunciou também uma mensagem publicada no X, o ataque massivo da Rússia contra Kiev, ocorrido durante a noite, logo após a visita de enviados norte-americanos. Segundo a Força Aérea Ucraniana, as suas defesas aéreas interceptaram 31 dos 32 mísseis de cruzeiro lançados pela Rússia. A Força Aérea informou ainda ter abatido 2 mísseis balísticos, mas deixou de divulgar o número de mísseis lançados pela Rússia em agosto devido à queda drástica das taxas de interceptação. Zelensky anunciou novas reuniões com representantes de países e empresas que podem fornecer novos mísseis PAC-3, para os sistemas de defesa aérea Patriot, os mais eficazes na interceptação de mísseis balísticos, e que podem ajudar a Ucrânia e parceiros europeus, como a Alemanha, a desenvolver os seus próprios sistemas de defesa aérea antimíssel balístico. Além de Kiev, onde várias infraestruturas civis e edifícios residenciais foram danificadas, o ataque russo atingiu também um mercado nos arredores de Odessa, a locomotiva de um comboio que circulava entre Kiev e a cidade fronteiriça de Sumy, no nordeste do país, e uma estação ferroviária na região de Sumy. Zelensky também relatou ataques nas regiões de Zaporizhia e Dnipropetrovsk. E com estas informações, colocamos assim um ponto final no nosso bloco informativo. Mais informações serão avançadas ao longo do dia.

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2: Saudações aos nossos ouvintes, sejam bem-vindos ao Flash Informativo desta terça-feira. A Associação Nacional dos Municípios de Cabo Verde manifestou a sua profunda solidariedade para com o município de São Felipe e a sua população na sequência do acidente de sábado, que provocou 25 mortes e 14 feridos. O governo escolheu Odair Emanuel Marques dos Reis Antunes para dirigir o Hospital Universitário Agostinho Neto em substituição de Ivandro Monteiro, que termina assim o seu mandato à frente da instituição. O governo decidiu, ao abrigo do despacho número 22/2026, cessar as funções de todos os membros do Conselho de Administração do Hospital Universitário Agostinho Neto. Cabo Verde pode transformar o trabalho remoto numa oportunidade de exportação de serviços, permitindo a profissionais qualificados trabalhar para empresas internacionais sem terem de emigrar. Os Correios de Cabo Verde alertaram os clientes e a população em geral para a circulação de mensagens fraudulentas enviadas por pessoas ou grupos mal intencionados que se fazem passar por funcionários da instituição. Por razões de segurança, a instituição recomenda que não se clique no link, não sejam fornecidos dados pessoais, informações bancárias, códigos ou palavras-passe e que as mensagens sejam eliminadas. O Conselho de Administração da Agência Reguladora do Ensino Superior considera essencial a continuidade da instituição para garantir a qualidade do ensino superior e preservar a independência técnica da avaliação e acreditação face à intenção de extinguir e redistribuir as suas competências. O Presidente da República felicitou os maienses pelo Dia do Município e da Nossa Senhora da Luz e destacou as potencialidades da ilha e os desafios que continuam a condicionar o seu desenvolvimento. Numa mensagem dirigida ao Presidente da Câmara Municipal do Maio, Reli Brito, a idealidade e a população maiense, José Maria Neves, formulou votos de prosperidade, bem-estar e contínuo progresso, apelando à continuidade dos esforços para melhorar as condições de vida na ilha. Vozinha está entre os 10 nomeados para o troféu Yashin 2026, o prémio da Bola de Ouro que distingue o melhor guarda-redes do mundo. A lista foi divulgada esta terça-feira e a nomeação do guardião cabo-verdiano é um feito inédito para o futebol do arquipélago. A Organização Desportiva Ribeira Funda, representante do SAL no Campeonato Nacional de Handebol Sénior Masculino, manifestou profunda preocupação e insatisfação com o novo adiamento na prova anunciada pela Federação Cabo-Verdiana de Handebol. Em nota, a formação salense considera que o adiamento não constitui um caso isolado, mas se insere num cenário marcado por sucessivas alterações de datas e locais, muitas delas comunicadas em cima da hora. O subsistema do ensino superior em Angola disponibilizou 283.500 vagas para o ano académico 2026-2027, cujas aulas iniciam em 5 de outubro próximo, menos 50 mil vagas relativamente ao ano anterior, anunciado hoje.

os rebeldes xiita do Iêmen reivindicaram uma operação militar contra interesses econômicos e militares na Arábia Saudita, que causou mais de 70 feridos em resposta a bombardeamentos de Riad contra território iemenita. E assim colocamos um ponto final no nosso flash informativo. Mais informações serão avançadas durante o dia. A continuação de uma boa tarde.

Olá, muito boa tarde. 10 minutos depois de 16 horas nas Ilhas de Cabo Verde, a hora certa de WB Feminines, a tarde da terça-feira, juntei 8 de setembro de 2026. Então, abraço a todos que estão ali de aquele outro lado, te acompanhando na nossa frequência, também na nossa aplicativo. Muito obrigado pela preferência, para estar ali na nossa companhia. Então, bem juntinhos. Para no bem, faz mais um tarde bem animado ali na antena de WBFM. Portanto, tarde dos ouvintes, programa esse que acontece de segunda à sexta, sempre a esta hora aqui na antena de WBFM.

0: Exatamente esse mesmo, a WAB, a FM, a boa, a melhor companhia da segunda à segunda, certamente onde te faz tudo de bom e de melhor, por ser sempre sintonizado nessa maior frequência de rádio. Então, o Diabo sabe sempre a esta hora aqui na número 1 FM, o Tavinho, a Teixeira, também perto do dia, 18 horas. O Diabo sabe até lá e Boca DJ. Então, a partir desse momento, nós ligamos. Amizade está na inteira disposição pública.
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0: E participa com nós nessa tarde de terça-feira. Passando o tabu ali com Grace Évora, essa música Tristeza desse mundo na abertura, nessa edição de hoje, desde a tarde de terça-feira.

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Pois eu não tinha ouvido Grace Évora, música Tristeza Desse Mundo, na abertura, na exibição de hoje, desde a tarde de terça-feira, hoje notei 8 de setembro de 2026, pois é mais um dia de cheio calor, portanto ali a Mosteiro, nesses dias, está a fazer um calor intenso, ali Mosteiro, principalmente ali zona baixo de Mosteiro, tempo está quente, quente. É programa Tarde dos Ouvintes, programa esse que acontece de segunda a sexta, sempre a estar aqui na antena de WAB, a fama de Mosabe, até perto de 18 horas, Boca DJ, também nos linha de amizade, está na inteira disposição pública e deixa-lhe bons abraços ali na antena de WAB, a fama.

Mónica, essa música que é o dia, é programa Tarde dos Ouvintes, é ouvintes que te manda, é ouvintes que é DJ. Então, se Dalita espera boa pedido musical e também nos linha de amizade, está na boa inteira disposição, 508-690-6364. Então, se Dalita espera boa ligação.

Continuo ali com mais músicas, música suave, música certamente de boa preferência. Só está toca ali na WBFM. Então, Jonas está ali com nós, a grande Manecas. És a música Uai ou O Mundo. Manecas, que certamente está ali no seu local de trabalho, na nossa companhia. Então, aquele abraço, amigo. Obrigado por estar ali na nossa sintonia.

Pois é, no tapete, desculpa, nós, amigos ouvintes, que está ali de aquele outro lado, está acompanhando, não está ali com alguns cortes, então, no tapete, desculpa, a nós, rádios ouvintes. Está o programa tarde dos ouvintes, até bem perto de 18 horas, então está ali de espera boa, pedido musical.

É verdade, nós, grande manecas, então Obi, continua-te a Obi, a princesa, a música, a letra, bem marcante de nós, manecas. É verdade, é verdade, é verdade.

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Grande Maneca, Jardim Queimada Guincho, ali na antena de WBFM, na programa Tarde 2 Ouvintes. Nós, Manecas, que está ali no seu local de trabalho, te acompanha o programa. Então, é programa Tarde 2 Ouvintes, até bem perto de 18 horas, ali na número 1 FM. Então, 29 minutos e alguns segundos, depois de 4 da tarde, nas ilhas de Cabo Verde. Um abraço ali para António de Marigueda, que está ali na Boston, na nossa companhia. Também abraço ali para nós, António Cardoso, também David Gomes. Um abraço também ali para Irondina Bento Duarte, ali na Itália. Então, eu estou ali com Milena, essa música intocável. Um abraço ali para nós, Tam, que certamente está ali na Mosteiro Traz, na Casa para Todos, ali na nossa companhia. Abraço, Tam, continuação lá de ótima tarde.

0: Pois é, intocável na voz de Milena, portanto um abraço ali para Betinho, que está ali na Safed, ali na praia, na nossa companhia. Aquele abraço, Betinho. Continuação lá de ótima escuta. É programa tarde dos ouvintes, ouvintes aqui também, de ouvintes aqui DJ. Então, no trazer ali Tunis de Lalé, essa música ainda que acaba, essa música também ali para nós até. Aqui está ali na casa para todos, na nossa companhia.
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Exatamente, eu estou ali com o Tonese de Laleias, a música ainda que acaba, portanto é a música que vai ali para a TAM, ali na Casa para Todos, certamente naquele tempo tá, era nós DJ e certamente até tocar bem a música a Cheu na discoteca. Então aquele abraço TAM, a contribuição lá de ótima escuta, principalmente aquele tema, aquela música, onde que as músicas também que é carta...

Pois ainda que acaba na voz inconfundível, voz bem bonita de Tunês de Lalá, então está a 19 minutos de 17 horas na Cabo Verde, é a hora certa de WAB, a FM é programa Tarde dos Ouvintes. A comunicação e técnica de Otavinho Teixeira, também perto de 18 horas.

Então, nostalgia com o Bolimundo, és a música, sentimento cabo-verdiano. Pois é, um grande

Abraço uma vez mais ali para nós, portanto Betinho ali na Safenda, ali na praia, Betinho quis te mandar um abraço rijo para tudo, famílias, tudo amigos, portanto te manda a tua força para tudo familiares, portanto nessa hora de tua dor ali na Gerfogo e não só, portanto naquela acidente trágico que aconteceu ali na Campanas de Cima, que pode falar, portanto perde 25 pessoas, já perde vida ali nessa acidente. Então eu te mando um abraço de conforto para tudo, familiares, e também breve recuperação para aqueles que estão hospitalizados ali na São Felipe.

Pois é, não tinha ouvido Bolimundo, música Sentimento Cabo-Verdiano, que vai ali para Mingo Ouvinte, Betinho ali na Safende, que está ali na praia, na nossa companhia, ele que manda abraços de tchau força para tudo, famílias, nessa hora de tchau dor. Então é programa Tarde dos Ouvintes, um abraço também ali para Guilhermina Rosa, que está ali na cor.

na nós, a companhia Janta Rodaukel Música. Já não está ali com essa música passada na voz de Garry, que também ali para Lisa Veiga, ali na Cova Figueira.

Garry, essa música passada que vai ali para Mingo Ovente, Lissa Veiga, ali na Cava Figueira. Um abraço também ali para grande amigo Ima, que certamente está ali no seu local de trabalho, está acompanhando. Então é o programa Tarde dos Ouvintes, programa esse que também até bem perto de 18 horas, nos está 9 minutos e alguns segundos de 5 da tarde na Cabo Verde. Então no te traz ali Godinho, essa música Sacramento, que também ali para António de Marigueda, que está ali na Boston, na nossa companhia.

Godinho, essa música Sacramento, que vai ali para grande amigo António de Mariguida, que está ali na Boston, na nossa companhia. Abraço, amigo, continuação lá de ótima escuta. Então, 5 minutos para 17 horas na Cabo Verde, é a hora certa de WAB, a fama, então, consultar o relógio, caro amigo ouvinte. Então, não te continuo ali bem juntinhos, até bem perto de 17 horas, ali na número... A fama, então não te traz ali nós a saudosa Cesária Évores, a música A Partida. Essa música é pedida de amigo ouvinte, não se fala de Guilhermina Rosa, que está ali na Corvo, na nossa companhia. Então, Guilhermina, que te endereça teu força para tudo, famílias, tudo, pessoas que perdem um familiar ou então um amigo chinesa, grave acidente que aconteceu ali na Campanas de Cima. Então, aquele abraço, Guilhermina, continuação lá de ótima sintonia.

0: Nós, a saudosa Cesária Álvarez, a música partida, pedida de Guilhermina Rosa, que está ali na Corvo, na nossa companhia. De teu força para tudo, familiares, nessa hora de teu dor, de Arfogo está de luto, Cabo Verde está de luto, então a equipa também de rádio, a equipa de WBFM te endereça sentidas condolências para tudo, familiares, nessa hora de teu dor. Então, consulta a Labor Relógio, são já 17 horas às 5 da tarde nas Ilhas de Cabo Verde. É programa Tarde 2 ou 20, ali na antena de WAB, a FM também perto de 18 horas.
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Pois exatamente, é o programa Tarde dos Ouvintes, já não entra na segunda e última hora de programa, até bem perto de 18 horas, está lá em boca DJ, então está ali de espera boa pedido musical, ou então está ali de espera mais pedidos musicais nessa tarde de terça-feira. Também te cumprimento, nós António Taxista, que certamente está ali na nossa sintonia.

Está a terminar ali de Obi Nani, a música Separação de Crioulo. Nota 13 ali, Alfabeto de Destino, na voz de Zé Delgado, que também ali para Antônio, taxista.

0: Alfabeto de Destino, na voz de Zé Delgado, música que vai ali para António Taxista, que está ali na Mosteiro, na nossa companhia, acompanhando na frequência de 104.4 FM, frequência que está liga a Santiago, também a Ilha do Maio, e ali na Gerfogo, no Stana Mosteiro, e também a Santa Catarina de Gerfogo. Pois é, caro amigo ouvinte, continua-te a fazer botar de bem animado até bem perto de 18 horas, continua-te a pedir música de boa gosto e também, se você quer, deixa...
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A dupla Willie Simado e Gilson Furtado, essa música acabou de deixar bem.

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Exatamente, Capote deixou bem na voz de Willy Simado e Gilson Furtado. É programa Tarde dos Ouvintes e ouvintes aqui te manda. Também cumprimentos ali para Nenezinha, ali na Pai António. Também abraço ali para Delfino. Um grande abraço ali para Joaquim Pai António. Abraço, Joaquim, continuação lá de ótima escuta. Também cumprimentos ali para nós, Nenê. É programa Tarde dos Ouvintes. Nota traz ali Ai Mosteiro, Ai Cova Figueiras. A música é pedida de Irondina, Bento Duarte, que está ali na Itália, na nossa companhia. Ela que te manda um abraço de tchau força para todos familiares nessa hora de tchau dor na Gerfogo e não só.

Za música pedida de Arondina Bento Duarte, que está ali na Itália, na nossa sintonia. Abraço, amiga, e muito obrigada por estar ali na nossa companhia. Programa Tarde 2 ouvintes, até bem perto do dia 18 horas. Já passa 26 minutos e alguns segundos depois de 5 da tarde nas Ilhas de Cabo Verde. Um abraço para o Boca, que só agora entra na nossa companhia. Então, muito obrigado pela preferência.

Dennis Granza com a música Ser Feliz, exatamente no Ser Feliz, que não me trata ninguém, que não me trata nós, companheiro, porque não por isso está ligado assim, mas logo no castelo.

0: Os Anões Tinham Ouvido, Boguinha Martins, Badge, Cubo, também no Terminal Idiobe, Marilena, música boa, Richetan. Então, nos atacaminha para a reta final, na edição de hoje, desde a tarde de terça-feira. Nos resta 14 minutos e alguns segundos, ainda há tempo. Então, aquele abraço a todos que está ali acompanhando na frequência de...
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0: António, nosso grande amigo ouvinte. Abraço, Fausto. Aula de ótima tarde de terça-feira. É programa Tarde dos Ouvintes, já também perto de 18 horas. É ouvintes que te mandam, é ouvintes que DJ. Então, se está ali, te espero mais a pedidos musicais.

Beto Dias e Susana Lobrano, essa música Viçoado na Boa, nos atacaminha para a reta final. Então, uma vez mais, a nota traz ali Zé Delgado, de vez com essa música Fora de Jogada, que também ali para Fausto na Pai António.

Zé Delgado, essa música fora de jogada que vai ali para Mingo Ouvinte, Fausto na Pai António. Também um abraço ali para Jóper, ali na Mosteiro Traz, a nosso grande Jóper, que também é fã de Zé Delgado. Eu também despedo ali com essa música Carta de Terra, na voz de Tonese de Lalanha, despedida na edição de hoje, desde a tarde de terça-feira. Então, muito obrigado a cada um de nós que acompanha, e amanhã nos está de volta a partir de 16 horas para mais um programa Tarde dos Ouvintes, ali na antena de WBFM. E você sabe, é o Otavinho Teixeira que esteve ali na comunicação. Então, um grande abraço, continuação de ótima tarde e manhã no Testali de volta para o bem a fazer mais um tarde bem animado ali na Número 1 FM.

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